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1: 21:41.
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1: 22 horas em ponto.

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1: 23 horas em ponto.
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0: 11:30.
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Aqui é o programa mais cultural do rádio, Sertão e Violas. Bom dia, bom dia. Um abraço para você de Picuí, para você da região, a você da Paraíba, a você do Brasil inteiro, hein? Estamos também pela net. Um abraço. 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São os parceiros aqui do Sertão em Violas, daqui a pouco as cadeiras cativas. Um abraço aí para todos que já ligam a gente, hein? Bom dia, bom dia. A equipe Marinaldo Santos, Jair Gomes e Reginaldo Araújo. A primeira de hoje eu mando para todo esse povão que já estão ligados aqui com a Cenecista, hein? Sinto saudade. Sebastião Marinho aqui na Cenecista FM.

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Um abraço aí para todos vocês. Mas meu amigo Mael tá por aqui. Senta aí, Mael. Dá um alô aqui, meu amigo Mael, rapaz. É, o homem...

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1: Olá, bom dia. Estamos iniciando o Jornal Cenecista nesse 14 de agosto de 2026. As notícias que mais importam você acompanha nesta sexta-feira. O que aconteceu nas últimas 24 horas é destaque aqui. As manchetes de hoje. TSE lista Flávio como filiado ao Missão. PL diz não ter conseguido registrar candidatura e fala em fraude. Missão diz que alertou campanha de Flávio 10 dias antes sobre tentativa de fraude. Flávio publica diplomas após revelação de curso de pós que ele não fez. E ainda, quase 800 candidatos mudam cor ou raça declarada ao TSE de 2022 para 2026. Nós vamos voltar a falar desse assunto aqui dentro do Jornal Cenecista. Chance de El Niño muito forte entre outubro e dezembro chega a 95%. E ainda em destaque também no Jornal Cenecista de hoje, agente do ICE aponta arma para mulher em carro nos Estados Unidos. Professor perde vaga em universidade para candidata que questionou cotas. E ainda em destaque também na audição de hoje, as notícias da Paraíba. Um policial militar baleado em troca de tiros morre. Soldado Ícaro Flávio morreu ao ser baleado em Santa Rita, onde houve 6 detidos, outro morto e um ferido. O PM foi socorrido para o hospital de trauma em João Pessoa, mas não resistiu e morreu. Um homem é preso suspeito de estuprar adolescente em Campina Grande. Aqui no Rio Grande do Norte, você também vai saber. Cosern interdita a faixa da Avenida João Medeiros Filho e suspende energia em imóveis para serviço. Zenaide Maia, candidata ao Senado, declara R$1.490.000 em bens ao TSE. Essas e outras notícias você vai ter com detalhes no Jornal Cenecista, que está começando agora.
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1: Estamos chegando com o Jornal Cenecista dessa manhã de sexta-feira, abordando aqui os principais assuntos do Rio Grande do Norte. Samanda de Lula, candidata ao Senado, declara R$476.700 em bens ao TSE. O patrimônio declarado pela candidata Samanda de Lula, do PT, à Justiça Eleitoral, cresceu 26,4% em 4 anos. De acordo com as declarações, o patrimônio passou de R$ 377 mil em 2022 para R$ 476,7 mil em 2026. A diferença é de R$ 99,7 mil. Samanda é candidata ao Senado pelo Rio Grande do Norte nas eleições deste ano. Em 2022, ela disputou vaga de deputada federal e declarou patrimônio de R$ 377 mil. Naquele ano, os bens e

0: formados eram concentrados principalmente em dois imóveis, um veículo e uma caderneta de poupança. Na eleição de 2024, quando disputou a vaga de vereadora em Natal, Samanda declarou R$398.326,15 em bens. Em dois anos, entre 2024 e 2026, o patrimônio informado passou por alta de R$78.394,83, o equivalente a 19,7%. Considerando o período entre 2022 e 2026, o valor informado passou de 377 mil para 477 mil reais, uma diferença de R$99.720,98. Todos os valores correspondentes às declarações de bens apresentadas pelos candidatos à Justiça Eleitoral em cada eleição e são informados pelos próprios concorrentes no registro de candidatura. Então, todos os valores correspondem às declarações de bens apresentadas pelos candidatos à Justiça Eleitoral. E a Justiça cobra, né? Esse é um período de cobrança dos candidatos, cada um tem que falar quanto tem de patrimônio, informar o que tem. Essa é uma exigência da Justiça Eleitoral para todos os candidatos. Falar em exigência, Rafael Mota, ele que é candidato do Partido Democrático Trabalhista PDT ao Senado pelo Rio Grande do Norte, declarou R$1.781.561,08 em bens à Justiça Eleitoral. Os dados constam no pedido de registro da chapa apresentada ao Tribunal Superior Eleitoral. Até quinta-feira passada, ontem, além de Rafael Mota, outros 12 candidatos ao Senado haviam apresentado à Corte a documentação necessária para concorrer às eleições deste ano. Os pedidos podem ser apresentados à Justiça Eleitoral até 19 horas e 15 de agosto, segundo o TSE. Rafael Mota declarou patrimônio 15,4% maior que o R$1.543.523,75 informado na eleição de 2024, quando foi candidato a prefeito de Natal. O valor total declarado por Rafael Mota à Justiça Eleitoral soma R$1.781.561,08. A maior parte é proveniente de um imóvel rural de R$333.332, seguido por dois terrenos em condomínios de R$293.256 cada. Há ainda um apartamento no valor de R$225.709,50 e um veículo de R$180.000, além de aplicações e ações financeiras. Um usuário de uma rede social será indenizado em R$5.000 após ter a conta desativada sem justificativa específica. A decisão é do 7º Juizado Especial Cível de Natal, que reconheceu falha na prestação do serviço por parte da plataforma digital. Além da indenização por danos morais, a Justiça determinou o restabelecimento da conta do usuário. Segundo o processo, o homem utilizava o perfil como principal meio de comunicação com amigos e familiares, além de armazenar fotografias, vídeos e mensagens privadas. Ele afirmou que em janeiro de 2026 teve a conta desativada de forma definitiva sob alegação genérica de violação aos padrões da comunidade. No entanto, segundo o autor, a plataforma não informou qual conduta teria motivado a punição nem ofereceu um meio eficaz para contestar a decisão. As notícias mais importantes desta sexta-feira, repórter chamando.
1: O preço médio do aluguel residencial desacelerou no 7º mês do ano. É o que aponta o indicador que acompanha a variação dos preços médios de locação de apartamentos prontos em 36 cidades brasileiras, sendo 22 capitais, com base em informações de anúncios na internet. O chamado índice Fipzap registrou uma alta de 0,70% no mês passado, um percentual menor em relação à variação de 0,81% de junho. A taxa de 0,70% de julho, no no entanto, é 10 vezes maior que a inflação registrada no mesmo período, que ficou em 0,07%, de acordo com dados recém-divulgados pelo IBGE. Considerando o intervalo de 12 meses acumulados até julho, o avanço é de 9,28% e também supera a inflação oficial, que beirou 4,5%, ou seja, é mais que o dobro. Na média, considerando as 36 cidades monitoradas, fechar um novo contrato de aluguel residencial chegou a R$ 54,17 por metro quadrado em julho. Analisando as 22 capitais monitoradas, a que fechou o mês passado apresentando o metro quadrado mais caro do aluguel para moradia foi São Paulo, R$ 65,18. Logo atrás aparece Recife, R$ 64,11. Belém, Florianópolis, Rio de Janeiro, São Luís, Maceió, Vitória, Brasília e Salvador também registraram preços maiores que a média nacional. Já Teresina e Campo Grande são as capitais que têm o metro quadrado mais barato. Na média, o metro quadrado de um apartamento para moradia custou para o inquilino novo nas capitais do Piauí e do Mato Grosso do Sul algo em torno de R$ 32,00 no mês passado. Da Rádio 2, Milena Abreu.
0: Você acompanha o Jornal Celestia com as notícias dessa sexta-feira. O homem foi preso suspeito de compartilhar conteúdos de exploração sexual infanto-juvenil em Itapororoca, no litoral norte da Paraíba. A prisão foi realizada pela Polícia Civil quarta-feira agora passada. De acordo com a Polícia Civil, foram encontrados no celular do suspeito diversos arquivos com indícios de conteúdo ilícito. Durante o depoimento, ele teria relatado que recebia valores de terceiros para obter e repassar esse tipo de material. A informação será apurada de forma complementar ao longo do inquérito. A partir das diligências realizadas, a equipe policial segue investigando o caso para identificar possíveis outros envolvidos na cadeia de obtenção e distribuição do conteúdo. Segundo informações preliminares, as crianças que aparecem nos arquivos não seriam de Itapororoca. A circunstância também será investigada pela Polícia Civil. Um homem suspeito de estuprar um adolescente de 14 anos foi preso na tarde de quarta-feira em Campina Grande. O mandado da prisão preventiva foi cumprido pela Delegacia de Repressão aos Crimes contra a Infância e Juventude. De acordo com a Polícia Civil, o crime teria acontecido no mês de julho, quando a jovem, que estava nas proximidades de um campo de futebol, acompanhada de outros adolescentes, foi conduzida pelo suspeito até uma área isolada. Segundo o depoimento prestado pela vítima, o homem a forçou a ter relação sexual com ele e a ameaçou após o abuso para que não contasse o que tinha acontecido. A Polícia Civil apresentou um mandado de prisão preventiva contra o suspeito. Após a autorização do Poder Judiciário, os agentes iniciaram a busca pelo investigado, que foi localizado no bairro do Pedregal. O homem foi encaminhado ao sistema prisional, onde permanece à disposição da Justiça. A Prefeitura de Cabedelo convocou os candidatos classificados no concurso público de provas e títulos, regido pelo edital 01/2023, para apresentação de documentos e realização dos exames admissionais. A lista está disponível na edição do Diário Oficial do Estado desde ontem. Foram convocados candidatos aprovados para os cargos de assistente social, condutor socorrista, enfermeiro, fisioterapeuta, médico cirurgião geral, médico neurologista, médico psiquiatra, médico veterinário, psicólogo, técnico em enfermagem, técnico em enfermagem PSF e técnico em laboratório. A convocação considera a homologação do resultado final do concurso feita por meio do decreto 48/2024 e a prorrogação da validade do certame pelo decreto municipal 77/2026. Quem não apresentar os documentos até o fim do prazo previsto no edital, que é 31 de agosto agora, poderá perder o direito à vaga. Nesse caso, a administração poderá convocar outro candidato aprovado, seguindo a ordem de classificação. A mesma regra vale para casos de desistência, de renúncia, de ausência de algum requisito previsto no edital ou inaptidão no exame médico. Após a análise dos documentos pela Secretaria Municipal de Administração e a validação por parecer jurídico, os candidatos considerados aptos serão convocados para nomeação e posse. Os candidatos aptos deverão comparecer à Secretaria Municipal de Administração no dia 3 de setembro de 2026, das 8 às 13 horas, para assinatura do livro de posse e recebimento das portarias de nomeação e designação. Aqui você tem as notícias mais importantes do dia, as notícias mais importantes desta sexta-feira. Repórter chamando.
1: Atenção se você estará fora do seu domicílio eleitoral no dia das eleições em outubro. O prazo para solicitar a habilitação para o voto em trânsito vai até o dia 20 de agosto. A solicitação pode ser feita pela internet, na página oficial do Tribunal Superior Eleitoral ou presencialmente em qualquer cartório eleitoral do país, apresentando apenas um documento oficial com foto. Lembrando que a votação em trânsito só pode ocorrer nas capitais brasileiras e em municípios com mais de 100 mil eleitores. Nesta modalidade, quem estiver fora do seu estado só poderá votar para o cargo de presidente. Já o eleitor em trânsito, que estiver em município diferente, mas dentro do seu estado, pode participar da escolha de todos os cargos em disputa este ano: presidente, governador, senador, deputado federal e deputado estadual ou distrital. Então, lembrando, se você vai estar fora da cidade nos dias 4 ou 25 de outubro ou em ambos e pretende participar das eleições, tem até quinta-feira da semana que vem, dia 20, para pedir o voto em trânsito. Quem fizer o pedido e eventualmente não puder comparecer às urnas no dia do pleito vai precisar justificar a ausência normalmente, assim como aqueles que por qualquer outra razão também não forem às urnas. Da Rádio 2, Milena Abreu.
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0: Tudo que você precisa saber, você tem aqui no Jornal Cinecista. Uma operação da Polícia Civil contra organizações criminosas prendeu 4 pessoas e cumpriu mandados de busca e apreensão relativos a suspeitos de vários crimes, na cidade de Belém, no Brejo da Paraíba. A ação aconteceu na manhã de ontem. De acordo com a Polícia Civil, durante a ação foram apreendidas drogas e armas. As pessoas presas tinham envolvimento com o tráfico de drogas, homicídios e também assaltos na região. Segundo a corporação, a operação tem como objetivo desarticular grupos envolvidos com crimes violentos, retirar armas e drogas de circulação e reforçar a segurança da população. Investigações continuam para identificar possíveis envolvidos. Alvo da Operação Arena da Polícia Federal da Paraíba, na manhã de ontem, o advogado Nelson Williams é investigado não só por ser operador do grupo de empresários de jogos online de azar, mas também por transações suspeitas com os donos das empresas PixBet e PixStar. Uma delas é um negócio envolvendo um helicóptero modelo Airbus EC-130T2, apelidado pelo grupo de Betcóptero. Segundo o relatório da investigação da Polícia Federal, em 11 de agosto de 2023, a aeronave foi cedida por Rubens Sobrinho Rodrigues Prudente ao escritório de advocacia de Williams, pelo prazo de um ano a título de empréstimo. Porém, nas buscas feitas pelos agentes nos documentos do empresário Ernildo Júnior de Faria Santos, fundador e líder operacional do grupo PixBet, foi encontrado o contrato de compra e venda da aeronave. O contrato indica que o Betcóptero foi comprado pelo escritório de Nelson Williams pelo valor de US$5,5 milhões. O acordo fechado em 28 de outubro de 2024 previa que o Betcóptero seria pago com a entrada de US$550 mil e outras 9 parcelas do menor valor. Nos documentos foram encontrados também 2 comprovantes de pagamentos feitos pela Bigstar, empresa de fachada do grupo em Curaçao, no Caribe, em favor de Nelson Williams Advogados, um valor de R$9,8 milhões. Um grupo empresarial suspeito de evasão de divisas e de lavagem de dinheiro por meio de apostas esportivas é alvo da Polícia Federal, do Ministério Público da Paraíba e Receita Federal em operação que aconteceu ontem. Mandados de busca e apreensão estão sendo cumpridos em João Pessoa, Campina Grande e Serra Branca, na Paraíba, além de outros estados, é o que nós colocamos aqui. Inclusive, é um assunto não só aqui da Paraíba, mas é um assunto que se espalhou, né, pelo Brasil. É um assunto nacional, né? 19 mandados de busca e apreensão foram cumpridos, estão sendo cumpridos expedidos pela 4ª Vara Federal da Paraíba, além de medidas de quebra de sigilo telemático e bancário, sequestro de até 1,1 bilhão de reais nos estados da Paraíba, em São Paulo, Sergipe, Rio de Janeiro e Paraná. É o caso da Pixbet, né? Esse é o assunto que não para de circular, de ser comentado, né, pela imprensa, né? Não só aqui a imprensa da Paraíba, mas a imprensa nacional. O caso da Pixbet, né, que se tornou um escândalo, né? Notícia que repercute aqui em vários estados do Brasil. As notícias que interessam para você, você acompanha no Jornal Cenecista, repórter chamado.
3: Brasil vai ter novas regras para doação de sangue. As mudanças são válidas a partir de 30 de setembro. Doadores regulares poderão continuar contribuindo depois dos 70 anos. Além disso, após uma tatuagem ou maquiagem definitiva, obviamente seguindo as regras e segurança, o tempo para realizar a doação vai cair de 6 meses para 7 dias. Essa exigência vale ainda para procedimentos estéticos, como aplicação de botox, preenchimento e microagulhamento. Também haverá mudanças nos testes feitos no sangue doado, na identificação das bolsas e no prazo de armazenamento das plaquetas. No geral, para ser um doador, é preciso estar em boas condições de saúde, pesar no mínimo 50 quilos, estar descansado e alimentado. Adolescentes a partir dos 16 anos podem ser doadores, desde que apresentem autorização de um responsável. Da Rádio 2, Fabíola Altran.
0: Muito obrigado a você que acompanha o Jornal Cenecista nesta manhã de sexta-feira. 5 veículos de luxo avaliados em 4,8 milhões, entre eles uma McLaren e uma Tesla, pertencentes ao influenciador Ítalo Santos, preso e condenado por produção de conteúdo pornográfico com adolescentes, vão a leilão na Paraíba em 31 de agosto agora. O conversível McLaren é o mais caro da lista, avaliado em R$2.850.000. Ainda há um veículo Tesla, marcada do bilionário Elon Musk, avaliado em R$1.450.000. É da marca do bilionário, né? Esse veículo também está em poder do Ítalo. É bom dizer que, de acordo com o Tribunal Regional do Trabalho da 13ª Região da Paraíba, os veículos vão ser leiloados no âmbito de um processo que o influenciador responde na Justiça do Trabalho, que está sob segredo de justiça. Entre os motivos elencados pelo TRT 13 para realizar o leilão estão que os veículos sofrem perda de valor e desgaste físico pelo passar do tempo e pela falta de uso regular, além de argumentar que o ordenamento jurídico atual permite a venda antecipada de bens penhorados quando há risco de degradação ou de desvalorização. O leilão marcado para acontecer em 31 de agosto vai ser realizado por uma empresa especializada no ramo. Não foi divulgado qual será o destino do dinheiro que será angariado com o leilão, e o lance mínimo é de 90% do valor de cada veículo. Ítalo Santos e Israel Vicente estão presos atualmente em João Pessoa, na penitenciária Desembargador Flósculo da Nóbrega, conhecida como Presídio do Roger. Ambos foram condenados por produção de conteúdo pornográfico com menores no âmbito da justiça criminal. Ítalo Santos e Israel respondem também um processo independente na Justiça do Trabalho, onde são réus por crimes como tráfico de pessoas para exploração sexual e trabalho em condições análogas à escravidão. Você no Jornal Cenecista acompanha as notícias mais importantes de hoje. Repórter chamado.
4: A medida provisória que zerou um imposto federal de 20% sobre compras internacionais de até 50 dólares corre contra o tempo no Congresso Nacional. A comissão mista responsável pela proposta foi instalada, mas deputados e senadores não chegaram a um acordo sobre quem vai presidir e relatar o texto. A definição ficou para o próximo esforço concentrado, apenas 7 dias antes de a MP perder a validade. A líder do governo no Senado, Tereza Leitão, afirmou que as comissões das medidas provisórias são prioridades e que a MP, com o fim da taxa das blusinhas, é o principal tema do governo no próximo esforço concentrado.
5: Tem a caducidade mais próxima, é justamente a das blusinhas, que vence no dia 8 de setembro. As outras têm um prazo maior. Mas nesse espírito de resolver muita coisa, de agrupar tudo que é importante para o Brasil nesse momento, nós vamos instalar todas as 6 comissões.
4: Essa proposta foi editada pelo presidente Lula em maio. Se não for aprovada até 8 de setembro, a medida caduca e a cobrança de 20% sobre as compras internacionais de até 50 dólares voltam a valer. O texto ainda precisa passar pela comissão mista e depois pelos plenários da Câmara e do Senado. O presidente da Câmara, Hugo Mota, reconheceu que o prazo é curto e defendeu que o Congresso analise a medida a tempo de evitar o retorno da cobrança.
6: A medida provisória ela vence em meados do mês de setembro. Então, para que essa taxação não volte, é necessário que o Congresso Nacional se debruce sobre esse tema nas próximas semanas.
4: O impasse ocorre por falta de acordo entre Câmara e Senado para definir o comando da comissão. A próxima reunião coincide com a última semana de esforço concentrado antes das eleições. O Congresso terá, portanto, poucos dias para concluir toda a tramitação e impedir que a taxa volte a ser cobrada. Agência Rádio Web, de Brasília, Yuri Hudson.
0: Tudo o que você precisa saber aqui no Jornal Cenecista, nesta manhã. Bom, de início havia algo que não fazia sentido. Durante horas, durante as horas finais, da cúpula de líderes da OTAN em Ankara, em julho, o presidente dos Estados Unidos, Donald Trump, publicou na rede Truth Social que não voltaria para casa a bordo do novo avião presidencial que o havia levado à capital turca. A aeronave havia sido entregue ao governo americano pelo Catar no ano passado. Em vez disso, Trump disse que havia enviado o avião antecipadamente para a base aérea de Mindy Hall, na Inglaterra, para que militares pudessem visitá-lo. Ele escreveu, sem explicar como voltaria a Washington, que viajaria até Mindy Hall a bordo de um Air Force One, o mais antigo. Como parte da equipe de imprensa que acompanhava Trump, eu estava nesta viagem. Mudança no itinerário era confusa e a explicação de Trump parecia pouco plausível. As perguntas entre os jornalistas passaram a girar em torno da possibilidade de o Irã ter elaborado um plano concreto para assassinar o presidente. No início, nosso itinerário exato também era um mistério, mas presumimos que ainda seguiríamos para Washington, como planejado originalmente depois da parada no Reino Unido. Se nossa suspeita inicial sobre uma questão de segurança estivesse correta, o avião fornecido pelo Catar, que não conta com alguns recursos de segurança, poderia não ser considerado adequado. Isso explicaria por que a Casa Branca teria decidido trocar as aeronaves, também significaria que enfrentaríamos um voo muito mais perigoso do que o habitual. Trump havia alimentado, sem querer, especulações sobre possíveis ameaças durante o último dia da cúpula, em 8 de julho, ao se reunir com diferentes líderes mundiais, como o presidente da Síria, o líder ucraniano Zelensky. Trump mencionou rapidamente em comentários a jornalistas as tentativas de longa data do Irã em matá-lo. Em uma entrevista coletiva pouco antes de deixar a Turquia, Trump evitou responder diretamente às perguntas sobre a troca de avião. A sensação de que algo estava fora do normal. Quando embarcamos no que acreditávamos ser a aeronave que levaria o presidente, funcionários da Casa Branca orientaram jornalistas a fechar as persianas das janelas. Esse caso repercute agora, né? Foi no mês passado, né? Onde havia rumores de que o presidente dos Estados Unidos seria assassinado.
7: A Apex Brasil anunciou um plano de R$130 milhões para ampliar a presença dos produtos brasileiros em novos mercados internacionais. A iniciativa foi apresentada após a divulgação da decisão dos Estados Unidos sobre a investigação da Seção 301, que manteve parte das exportações brasileiras sujeita à tarifa adicional de 25%. Segundo a agência, a medida será executada em parceria com 57 entidades do setor produtivo e prevê ações de promoção comercial, inteligência de mercado e abertura de oportunidades para empresas brasileiras. Ao mesmo tempo, a Apex Brasil continuará trabalhando para ampliar a lista de produtos brasileiros isentos da sobretaxa nos Estados Unidos, destaca o presidente da instituição, Laudemir Miller.
8: Mas nós vamos continuar o trabalho juntos com o setor privado brasileiro, junto com as empresas brasileiras, junto com as entidades brasileiras na diversificação, e vamos continuar trabalhando junto com as empresas e as entidades americanas, inclusive, para aumentar a isenção nos Estados Unidos.
7: Apesar do impacto das tarifas sobre parte das vendas brasileiras aos Estados Unidos, Laudemir Miller explica que a agência já possui um processo de diversificação em andamento.
8: Esse caminho da diversificação não é um caminho que a gente vai começar agora, porque 72% das 2.400 empresas que exportam para os Estados Unidos e que são apoiadas pela Apex Brasil já diversificaram o mercado de junho de 2025 para maio de 2026. Então, uma empresa que exportava só para os Estados Unidos passou a exportar para um outro mercado. Isso mostra que a diversificação ela já está em andamento.
7: A análise da Apex Brasil também aponta que a decisão final do governo americano ampliou de 615 para 699 o número de produtos brasileiros isentos da tarifa adicional de 25%. Com isso, 60,5% das exportações brasileiras para os Estados Unidos, o equivalente a US$ 22,8 bilhões, permanecem livres da sobretaxa. Agência Rádio Web, produção e reportagem, Décio Caramigo.
0: José Gustavo Rabelo de Souza, 21 anos, investigado por feminicídio após confessar ter matado a namorada Joviana Evelyn em Sangão, no sul de Santa Catarina, trabalhava como balconista em uma loja de materiais elétricos. Chegou a ter uma microempresa voltada a serviços de entrega rápida. Segundo a polícia, ele não tinha antecedentes criminais. A família da vítima, no entanto, afirma que ele já tinha histórico de violência. Em nota, o advogado do investigado informou que seguirá atuando de maneira técnica e responsável e não pretende transformar a dor de nenhuma das famílias em objeto de disputa pública. O corpo de Joviana foi localizado pela polícia segunda-feira. A prisão em flagrante ocorreu no mesmo dia e foi convertida em preventiva após audiência de custódia. O autor se entregou na delegacia e confessou ter assassinado a estudante de biologia de 19 anos com um mata-leão após uma discussão, trancando o corpo no próprio quarto e convivendo com ele durante todo o fim de semana. O corpo foi encontrado após a mãe de Joviana desconfiar de que as mensagens que teriam sido enviadas para ela pela filha foram escritas por outra pessoa. Um dos primeiros recados foi na sexta-feira, quando a vítima disse à família que não voltaria para casa. A filha, no caso, disse à mãe que não voltaria para casa e dormiria na residência do namorado. A partir disso, o contato entre as duas ficou ainda mais incomum. José Gustavo atendia no balcão de uma loja de materiais elétricos e de energia solar em Morro da Fumaça, cidade vizinha de Sangão. Ele também constava como titular de uma microempresa voltada a serviços de entrega rápida, aberta em junho de 2026 e com situação cadastral baixada. A Polícia Civil informou que o suspeito não tinha antecedentes criminais ou crimes relacionados à violência doméstica em seu nome. No entanto, a família destaca que ele não tinha um bom histórico com as ex-namoradas. A família dele mesmo disse que ele era proibido de levar mulheres para casa porque ele é a ovelha negra da família. A nossa família e a Joviana não sabíamos dessa informação, contou Lívia Jankowski, irmã de Joviana. O delegado Murilo Silveira da Cunha, responsável pela investigação, também destacou que o relacionamento entre eles era conturbado. Olha, quando não dá certo, já começa no namoro, né? Já começa no namoro. Quando há muita discussão, quando as partes não se entendem, certamente não vai dar certo no casamento. Então é melhor que defina logo, né? E quando se prorroga essa decisão, às vezes acontece o pior, como aconteceu com essa jovem lá de Santa Catarina, né? O namorado acabou matando ela, né? Infelizmente. 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
9: A Polícia Federal cumpre nesta sexta-feira mandados de busca e apreensão contra o ex-governador do Rio de Janeiro, Cláudio Castro, do PL. As ações integram a segunda fase da Operação Sem Refino, que apura suspeitas de fraudes fiscais praticadas pela Refite, a antiga refinaria de Manguinhos, hoje pertencente ao grupo FIT do empresário Ricardo Magro. Castro é investigado pela suspeita de irregularidades na concessão de licenças ambientais concedidas à empresa. Esta não é a primeira vez que o ex-governador sofre buscas e apreensão em razão das investigações. Em maio, a mesma operação sem refino já havia cumprido mandados contra o político. Na mesma ocasião, foi determinada a prisão de Ricardo Magro por ordem do Supremo Tribunal Federal, o STF. Além dos mandados contra Castro, a operação da PF também tem como alvo o ex-secretário de Meio Ambiente do Rio de Janeiro, Bernardo Rossi, e outras 5 pessoas. Ao todo, são cumpridos 16 mandados de busca e apreensão. Os alvos respondem por gestão fraudulenta, lavagem de capitais, sonegação fiscal, evasão de divisas, manipulação de mercado e crimes contra a ordem econômica. 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Produção e reportagem, Eduardo Amaral.
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0: Administração Oceânica e Atmosférica dos Estados Unidos atualizou ontem a previsão para o El Niño deste ano. Passou a estimar em 95% a chance de o fenômeno atingir uma intensidade muito forte nos próximos meses. No boletim anterior, publicado em 9 de julho, a agência calculava em 81% a probabilidade de um El Niño muito forte entre outubro e dezembro deste ano. Para o período entre novembro e janeiro, já no fim da primavera e no início do verão no hemisfério sul, a expectativa de um fenômeno muito intenso é de 90% de acordo com a nova previsão. De acordo com a NOAA, considerando as projeções atuais de temperatura do oceano, há 69% de chance do evento ficar entre os maiores registrados desde 1950. A nova projeção chega ao momento em que o aquecimento das águas do Pacífico Equatorial continua aumentando. O índice de temperatura superficial equatorial aumentou durante julho, refletindo um ano. E o El Niño e também La Niña são as duas fases no mesmo fenômeno climático chamado Enos. O El Niño é caracterizado pelo aquecimento maior ou igual a 0,5% das águas do Oceano Pacífico Equatorial. O fenômeno ocorre com frequência a cada 2 a 7 anos. Tem duração média de 12 meses e gera impacto direto no aumento da temperatura global. La Niña é o oposto, um resfriamento dessas mesmas águas com efeitos igualmente significativos, mas em direção contrária. Quando a NOAA divulgou seu último boletim mensal em julho, o índice semanal da chamada região Niño 3.4, uma das principais áreas usadas para acompanhar a evolução do fenômeno, estava em mais 1,2 graus. Você com as notícias do dia, o paraibano Alisson Juan, de 31 anos, foi aprovado por cotas raciais em um concurso público para professor da Universidade Federal de Pernambuco. Deu aula durante o primeiro semestre inteiro de 2026 na instituição, até que soube, no meio do expediente, que sua nomeação havia sido anulada. Outra candidata que participou do mesmo concurso, mas na modalidade de ampla concorrência, conseguiu por via judicial, em 28 de julho, invalidar a aprovação de Alisson e ocupar o cargo dele. No processo, a defesa dessa professora alega que a vaga em questão para o Departamento de Engenharia Química da UFPE não deveria ser direcionada para candidatos cotistas. E eu estava trabalhando na universidade, ninguém me avisou, fiquei sabendo junto com todo mundo quando saiu a decisão no Diário Oficial. Fiquei desnorteado. Juntei minhas coisas, fui para casa, disse ele. Pela primeira vez na vida, estou desempregado, disse ele. A UEPE afirma que a anulação da nomeação não decorreu de decisão administrativa da universidade, mas do cumprimento de determinação proferida pelo Poder Judiciário. A UFPE tem o dever legal de cumprir as decisões judiciais que lhe são dirigidas, independente de eventual possibilidade de interposição de recurso, afirmou a universidade. O ponto central da discussão é o mesmo que já dificultou ou inviabilizou a contratação de outros professores negros em universidades federais na última década. Divergências no modo como as vagas de concursos públicos devem ser contabilizadas. Esse é o Jornal Cenecista, você com as notícias do dia. Repórter chegando.
1: A Agência Nacional de Vigilância Sanitária autorizou nesta semana a entrega de medicamentos por meio de aplicativos e plataformas digitais do comércio eletrônico. A medida regulamenta uma mudança na legislação e permite que farmácias e drogarias licenciadas contratem serviços de entrega de empresas parceiras. Na prática, até a autorização dada pela Anvisa, havia medidas preventivas específicas que impediam a comercialização ou a propaganda de medicamentos em algumas das maiores plataformas digitais do país. No caso do iFood e do Rappi, por exemplo, que são plataformas de entrega, a Anvisa retirou as proibições de comercialização, distribuição e propaganda de medicamentos. Já para plataformas de e-commerce como Mercado Livre, Americanas e Shopee, foram revogadas as restrições relacionadas à comercialização e à propaganda desse tipo de produto. Embora a liberação contemple grandes aplicativos do mercado, a Anvisa reforça que as plataformas e os estabelecimentos continuam obrigados a cumprir rigorosamente todas as normas sanitárias vigentes. O órgão alerta que a venda e o transporte de medicamentos ainda dependem de licença regular das farmácias e de uma regulamentação complementar que vai detalhar as exigências para o armazenamento, manuseio e segurança dos produtos durante o trajeto até o consumidor final. Da Rádio 2, Milena Abreu.
0: Muito obrigado a você que está na nossa audiência acompanhando o Jornal Cenecista. Olha, a Polícia Federal deflagrou ontem a Operação Monte Sinai, que investiga suspeitas e fraudes em licitações, desvio de recursos públicos, lavagem de dinheiro, ocultação de patrimônio e

0: proibidas de participar de licitações e de manter contratos com órgãos públicos. De acordo com os investigadores, há indícios de irregularidades na aplicação de recursos de emendas parlamentares federais repassados por meio de convênios para obras de infraestrutura de municípios maraenses. A operação também apura a possível utilização irregular de recursos de precatórios do Fundef, Fundeb, em contratos de pavimentação e infraestrutura. A suspeita de que os valores tenham sido usados em desacordo com a destinação prevista em lei, já que esses recursos são vinculados ao financiamento e ao desenvolvimento da educação pública. Bom, apesar de não ser alvo da Operação Monte Sinai, deflagrada ontem, o deputado federal Josimar Maranhãozinho já foi alvo de outras operações que investigaram suspeitas irregularidades envolvendo emendas parlamentares e contratos públicos. A mais recente foi a Operação Afluente, deflagrada pela Polícia Federal em 25 de junho deste ano. Na ocasião, Josimar foi alvo de buscas em uma investigação sobre suspeitas de desvio de recursos de emendas do chamado orçamento secreto. Segundo a PF, a operação investigava uma organização criminosa suspeita de corrupção, desvio de recursos públicos e lavagem de dinheiro. Ao todo, foram cumpridos 18 mandados de busca e apreensão do Distrito Federal em Goiás e no Maranhão. De acordo com a investigação, os recursos teriam sido operacionalizados por meio da Companhia de Desenvolvimento dos Vales, do São Francisco e do Parnaíba, a Codevasp, e direcionados posteriormente à contratação de empresas supostamente ligadas direta ou indiretamente ao grupo investigado. Você acompanha o Jornal Cenecista com as notícias do dia. Mais notícias, repórter chamando.
1: A partir do ano que vem, o consumidor vai poder escolher o fornecedor de energia. Um decreto da presidência regulamenta o funcionamento do mercado livre do setor. Significa permissão para venda direta a pequenos e médios consumidores de energia elétrica e que o consumidor poderá escolher a empresa. É semelhante ao que ocorre com o mercado de telefonia. Consumidores industriais e comerciais atendidos em baixa tensão terão essa opção a partir de novembro de 2027. Para outros clientes, a medida vale a partir de novembro de 2028. A regulamentação será feita pela Agência Nacional de Energia Elétrica, que também ficará responsável por estabelecer as regras sobre informação e proteção ao consumidor. Da Rádio 2, Fabiola Altran.
0: Equipamentos médicos vendidos de forma irregular, principalmente pela internet, estão cada vez mais presentes no mercado brasileiro. Entre os equipamentos comercializados estão medidores de pressão, termômetros, balanças, inaladores e nebulizadores. Além de não seguirem a legislação, os produtos piratas não possuem certificação do Inmetro e podem apresentar falhas na medição ou no funcionamento. Os números mostram o tamanho do problema. No primeiro semestre, foram vendidos cerca de 446 mil medidores de pressão legais no Brasil, contra 506 mil unidades ilegais, uma diferença de aproximadamente 13,5% a favor dos produtos irregulares. De acordo com Marcelo Moraes, diretor do Inmetro, o crescimento dos produtos ilegais está relacionado à popularização das compras pela internet. Isso acontece principalmente pela facilidade de acesso pelo e-commerce, pela falta de conhecimento tanto dos pequenos comerciantes, que vai comprar também das próprias plataformas na hora de maus comerciantes, maus importadores, para entregar produtos de baixa qualidade, afirmou ele. Para combater a venda irregular, o órgão passou a utilizar tecnologia para identificar anúncios de produtos que não estão em conformidade. Entre as estratégias estão o uso de inteligência artificial para rastrear ofertas nas plataformas, a notificação dos responsáveis e a retirada dos anúncios do ar. Já está na hora, né? Já está na hora dos órgãos competentes agirem, né, e observarem esses fraudadores, porque isso é fraude, né? Você coloca um produto para vender pela internet que não é verdadeiro, é um produto falso que pode colocar em risco a vida, né, das pessoas, né? Porque quando você, por exemplo, adquire um produto desse e ele não te entrega, né, uma medição correta, você acaba, correndo risco, né?

0: um dos principais riscos desses produtos piratas é exatamente a falta de precisão. Não há uma precisão, né? Uma balança, por exemplo, ela pode indicar um peso diferente do real, enquanto um termômetro pode apresentar uma temperatura incorreta. Já inaladores e nebulizadores podem liberar uma quantidade maior ou menor de valor do que deveriam. Então o problema pode ainda ser mais grave quando o equipamento é utilizado para acompanhar uma condição de saúde. Um resultado incorreto pode fazer com que uma pessoa tome uma decisão inadequada. A cardiologista Fátima Sintra, ela afirmou o seguinte, que médicos recomendam que pacientes monitorem a pressão arterial em casa, mas ressalta que o procedimento deve ser feito com equipamentos certificados pelo Inmetro. Segundo ela, leituras incorretas podem estar relacionadas ao aumento da mortalidade cardiovascular. Um paciente que recebe uma leitura equivocada pode, por exemplo, acreditar que a pressão está normal, quando na verdade não está. O paciente perde a oportunidade de fazer um tratamento e ter um benefício, não hoje, mas lá na frente, tá? Você que, por exemplo, tem pressão alta, né, e compra um produto, compra um medidor aí falso, você corre risco, né? Corre risco, porque você vai lá, faz a aferição da sua pressão, né, acha que está tudo certo, mas às vezes não está, né, por aquele equipamento que não é um equipamento corrigido ou apontado ou aferido pelo Inmetro, você pode... está correndo risco de vida. Se você vende uma balança, se compra uma balança, por exemplo, né, por quilo, né, ela pode te entregar um quilo e 200 e cobrar por um quilo, né? O consumidor também pode pagar por um quilo e receber apenas 900 gramas. Isso vale para qualquer outro instrumento, né? Não é um bom negócio, alerta Carlos Alberto, presidente da AbraPen. De repente você tá comprando 1,2 kg e você paga até mais, né? Ou paga até menos. É isso que acontece, né? Essas balanças aí que não tem precisão, você pode estar perdendo dinheiro, né? Ou está perdendo, digamos, algumas gramas, né, naqueles produtos que você está comprando. 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
1: O preço médio do aluguel residencial desacelerou no sétimo mês do ano. É o que aponta o indicador que acompanha a variação dos preços médios de locação de apartamentos prontos em 36 cidades brasileiras, sendo 22 capitais, com base em informações de anúncios na internet. O chamado índice Fipzap registrou uma alta de 0,70% no mês passado, um percentual menor em relação à variação de 0,81%. De junho. A taxa de 0,70% de julho, no entanto, é 10 vezes maior que a inflação registrada no mesmo período, que ficou em 0,07%, de acordo com dados recém-divulgados pelo IBGE. Considerando o intervalo de 12 meses acumulados até julho, o avanço é de 9,28% e também supera a inflação oficial, que beirou 4,5%, ou seja, é mais que o dobro. Na média, considerando as 36 cidades monitoradas, fechar um novo contrato de aluguel residencial chegou a R$ 54,17 por metro quadrado em julho. Analisando as 22 capitais monitoradas, a que fechou o mês passado, apresentando o metro quadrado mais caro do aluguel para moradia, foi São Paulo, R$ 65,18. Logo atrás aparece Recife, R$ 64,11. Belém, Florianópolis, Rio de Janeiro, São Luís, Maceió, Vitória, Brasília e Salvador também registraram preços maiores que a média nacional. Já Teresina e Campo Grande são as capitais que têm o metro quadrado mais barato. Na média, o metro quadrado de um apartamento para moradia custou para o inquilino novo nas capitais do Piauí e do Mato Grosso do Sul algo em torno de R$ 32,00 no mês passado. Da Rádio 2, Milena Abreu.
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0: Advogada Leni Fernandes, de 38 anos, morreu enquanto tentava proteger seu cachorro durante o terremoto que atingiu Cali e outras cidades da Colômbia na última segunda-feira. Ela foi encontrada sob os escombros em um prédio no bairro Puerto de Légua, com o animal embaixo do seu corpo. O cão sobreviveu, recebeu atendimento médico após ser resgatado. Fernandes era natural de Pasto, no estado de Nariño, morava havia vários anos em Cali. Ela era conhecida pelo trabalho em defesa dos animais e chegou a integrar a Junta Defensora de Animais de Pasto. Equipes de emergência, incluindo integrantes da Defesa Civil, passaram horas procurando vítimas entre as estruturas que desabaram. Quando localizaram a advogada, os socorristas encontraram Salomão, protegido pelo corpo dela. A morte de Fernandes provocou manifestações de familiares e amigos nas redes sociais. Uma heroína, um anjinho no céu, descansa em paz, escreveu um de seus conhecidos. Familiares também lembraram a relação da advogada com os animais e, em especial, com Salomão. Ela passou a ser lembrada não apenas pela profissão, mas pela tentativa de proteger o cachorro durante o desabamento. O caso se soma aos relatos de pessoas e animais afetados pelo terremoto que provocou danos em diferentes setores de Cali e em outras cidades da Colômbia. 5 meses após a Americanas solicitar o fim do processo de recuperação judicial, a empresa continua registrando perdas milionárias. Segundo os resultados da companhia divulgados na noite de ontem, a Americanas teve um prejuízo de R$274 milhões no segundo trimestre desse ano. O resultado representa uma melhora em relação aos primeiros 3 meses do ano, quando a companhia reportou perdas de R$329 milhões. Mas ainda é mais do que o dobro, quase o triplo, do prejuízo apresentado no mesmo trimestre de 2025, de R$98 milhões. Em relatório divulgado na véspera, a varejista afirmou que entrou em um novo ciclo estratégico. Estamos construindo uma nova Americanas, com mais clareza sobre o futuro, o papel que desejamos ocupar na vida dos milhões de clientes e o que vai nos levar até lá. Disciplina financeira a partir do resultado operacional, afirmou a administração da empresa no documento. O resultado operacional, medido pelo lucro antes de juros, impostos, depreciação, amortização, conhecido no jargão do mercado como EBITDA, foi de R$145 milhões no segundo trimestre do período, valor 51,5% menor do que os R$299 milhões vistos no mesmo período do ano passado. 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
3: Cerca de 5.300 empresas brasileiras afetadas pelas novas tarifas dos Estados Unidos poderão receber apoio para buscar compradores e ampliar as vendas para outros países. O Plano de Diversificação de Exportações, de iniciativa da Agência Brasileira de Promoção de Exportações e Investimentos, a Apex Brasil, prevê R$210 milhões em investimentos e ações em 36 mercados considerados prioritários. Segundo a Secretaria de Comércio Exterior do Ministério do Desenvolvimento, Indústria, Comércio e Serviços, cerca de 5.600 empresas brasileiras foram diretamente atingidas pelas novas barreiras comerciais norte-americanas. O apoio inclui participação em feiras internacionais, reuniões com compradores estrangeiros e consultorias especializadas para ajudar as empresas a entrar em novos mercados. O presidente da Apex Brasil, Laudemir Miller, explica que as empresas afetadas poderão ter custos de algumas dessas ações cobertos.
4: Se ela for uma empresa que exporta para os Estados Unidos e está no tarifaço, ela vai participar de uma feira ou em Paris ou na Tailândia, a depender de qual for o mercado dela, com uma isenção total de qualquer taxa de pagamento da Apex. Ela só tem que ir. Mas, se ela falar, eu preciso ter uma nova certificação, a Apex Brasil vai ressarcir essa despesa desta empresa impactada até um limite de R$40 mil.
3: A estratégia prevê 2.300 vagas para reuniões de negócios com compradores internacionais e 1.400 para feiras no exterior. Outras 1.200 empresas poderão receber consultoria especializada. Também há 1.000 vagas para bolsa exportação. As ações serão realizadas em mercados como Canadá, México, Alemanha, Turquia, China, Índia, entre outros. Para participar, a empresa deverá informar que exporta para os Estados Unidos e foi afetada pelas tarifas, identificar o produto comercializado e indicar o tipo de apoio necessário. As inscrições podem ser feitas pelo site da Apex Brasil em www.apexbrasil.com.br. Reportagem, Juline Pogorzelski.
0: Voltamos aqui com o Jornal Celicista com as últimas notícias do dia. Uma entrevista rara com um integrante do cartel Jalisco Nova Geração, um dos grupos criminosos mais violentos do México, revelou detalhes sobre a rotina dentro da organização, o recrutamento de jovens e a violência praticada pelos integrantes. O encontro foi acompanhado pela equipe de TV do Fantástico aqui da Globo, durante reportagens sobre os riscos enfrentados por jornalistas que cobrem a guerra dos cartéis no país. Para conseguir chegar até o integrante do grupo, o correspondente de Nova York precisou estabelecer contatos e negociar as condições da entrevista. O encontro aconteceu nos arredores de Guadalajara, em um local mantido em sigilo. Por questões de segurança, a equipe trocou de veículo antes de chegar ao local. Também houve uma negociação sobre o uso das câmeras e sobre como os profissionais deveriam se comportar durante a conversa. O homem entrevistado não teve a identidade revelada. Segundo ele, sua entrada no cartel aconteceu após um convite de um amigo. Ele afirmou estar na organização há 7 anos. Durante a conversa, o integrante descreveu uma realidade marcada pela violência extrema e falou sobre a participação de adolescentes e jovens nas atividades criminosas. Segundo o relato apresentado na reportagem, muitos dos integrantes envolvidos em assassinatos têm entre 14 e 20 anos. A violência, de acordo com ele, pode incluir a execução e a mutilação de vítimas. A maioria dos assassinos tem entre 14 e 20 anos. O cantor gospel Marquinhos Menezes morreu ontem depois de lutar por 2 anos contra um câncer no estômago. O pastor estava internado desde o início de agosto em Niterói, região metropolitana do Rio de Janeiro. O anúncio foi feito pela esposa dele e também pastora Lilian Azevedo pelas redes sociais. Meu amor foi um guerreiro que lutou bravamente até ser promovido, como ele orou dias antes de partir. O céu é o melhor prêmio. Nos encontraremos na eternidade, escreveu ela. Horas antes, ele tinha postado vídeos de fiéis fazendo uma vigília de oração na porta do hospital. Marquinhos era pastor da Assembleia de Deus Vitória em Cristo de Niterói. A igreja emitiu uma nota de pesar. Pastor Marquinhos deixou entre nós um legado de fé, de amor por Deus, dedicação à sua obra e cuidado com pessoa ou com pessoas. Sua vida e seu ministério permanecerão para sempre na memória e no coração de todos aqueles que tiveram o privilégio de caminhar ao seu lado. Foi um pastor profundamente amado por sua igreja e amou a todos com a mesma dedicação, diz a nota da igreja. Muito obrigado a você pela atenção. Ficamos por aqui com o Jornal Cenecista. Você acompanha agora as notícias do esporte.
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0: Muito bem, estamos chegando aqui com Bate-Bola, trazendo as notícias do esporte para você aqui. A diretoria do Vasco planeja adquirir um novo empréstimo DIP, né, usado para empresas em recuperação judicial no valor de 120 milhões de reais com a Almirante Participações e Empreendimentos S.A., o clube que é um novo aporte para ajudar na contratação de jogadores e melhorias no CT. Esses são considerados como investimento, não como luxo operacional, diferentemente do empréstimo anterior. Marcos Lamaglia está ciente, mas deseja que o processo competitivo da venda da SAF avance antes de liberar um novo valor. A notícia foi publicada primeiramente pelo jornal Globo e confirmada pelo GE. A Almirante Participações e Empreendimentos S.A. é a favorita para adquirir a SAF do Vasco. Por lei, o clube não pode vender para Marcos Lamaglia antes da abertura da concorrência, mas o empresário tem cláusulas de preferência para cobrir qualquer outra proposta que chegue ao clube. 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
6: Fechando os jogos de ida das oitavas de final da Copa Sul-Americana, apenas o Santos venceu como brasileiro e foi de virada pelo placar de 2-1. Dentro da Vila Belmiro, com o detalhe do gol 100 de Gabigol e passes de Neymar. Portanto, William Arão e Gabigol marcaram os gols do Peixe em cima do time equatoriano. Agora leva uma vantagem para o duelo de fora de casa. O mesmo não podemos dizer do Vasco, que ficou no empate em 0-0 com o Olímpia do Paraguai, dentro de São Januário. Detalhe é que o time vascaíno dominou o jogo, teve muita posse de bola e muitas oportunidades que não viraram em gols. O técnico Pedro Emanuel gostou do que viu em campo e mantém expectativas boas para o futuro.
7: Acho que foi claro que, e naturalmente, que acredito que o Olímpia em casa não vá fazer um jogo como fez hoje. Extremamente defensivo, acho que os números, não preciso vos dizer, mas os números são demasiado evidentes, e isto leva-nos a um tipo de jogo que não é comum no nosso campeonato. Quando temos 75% de posse de bola, quando fazemos 20 e tal remates à baliza, quando temos 11 escanteios, tudo isso leva-nos à superioridade. Uma grande atitude por parte da equipa, a equipa sabia que tínhamos que estar perfeitamente. Era a primeira parte de uma eliminatória, que nós sabíamos que íamos ter oportunidades, não muitas, porque sabíamos que o Olímpia, quando joga fora, principalmente para esta competição, é uma equipa que se resguarda mais, mas hoje acho que se resguardou demais até.
6: Quem deixou mesmo a desejar foi o Botafogo, que jogou na altitude de Cusco, no Peru, mais de 3 mil metros acima do nível do mar, e o Cienciano atropelou o time de General Severiano na altitude 6-1 e abriu uma grande vantagem rumo à próxima fase. O time brasileiro fez um péssimo jogo e sofreu uma goleada histórica. Agora vai precisar de pelo menos 5 gols na volta para poder conseguir a classificação. Agência Rádio Web com informações da Copa Sul-Americana, Daniela Esperon.
0: Carlos Miguel recebeu apoio no Palmeiras após mais uma falha ao fazer o gol contra que causou o empate por 1-1 contra o Cerro Porteño do Paraguai no Nubank Park. O resultado faz com que o time precise de uma vitória no jogo de volta como visitante para avançar às quartas de final da CONMEBOL Libertadores. O goleiro mais caro da história do clube, camisa 1, já tinha cometido um erro diante da torcida na derrota para o Atlético Mineiro pelo Brasileirão, dia 26 de julho. E contra o Cerro Porteño, Palmeiras vencia por 1-0, mesmo com um jogador a menos, até o goleiro sair mal do gol e desviar a bola aos 47 minutos do segundo tempo. Como ela não ia na direção do gol, a CONMEBOL deu gol contra para ele. Ainda que a ação de Carlos Miguel tenha sido o mais marcante do lance, Abel Ferreira e elenco não quiseram colocá-lo como culpado e blindaram o titular da meta. Você acompanha o Bate-Bola, tem notícia chegando aqui para você.
6: A Copa do Mundo Feminina de 2027 ainda está a um ano de distância, mas o interesse pelo torneio já começa a crescer no Brasil. A seleção brasileira feminina alcançou neste mês a marca de 3 milhões e 100 mil seguidores em seu perfil oficial e agora passou a liderar o ranking de seleções femininas nas redes sociais. O número coloca o Brasil à frente de Estados Unidos, Inglaterra, Austrália, França e também Polônia e reforça o potencial de mobilização do Mundial, que será disputado em território brasileiro. O crescimento acontece em um momento importante para o futebol feminino. A seleção vai ter a oportunidade de disputar uma Copa do Mundo em casa pela primeira vez. Enquanto isso, o interesse pela competição começa a aumentar entre o público. Segundo dados do Instituto de Pesquisa, as buscas pelo termo Copa do Mundo Feminina 2027 cresceram 120% no Brasil no último mês. Isso mostra que o torneio começa a ganhar espaço na atenção dos torcedores, mesmo antes do início da competição. Agência Rádio Web, com informações do futebol feminino, Daniel Esperon.
0: É isso, muito obrigado a você pelo carinho, obrigado pela atenção, ficamos por aqui. Nós voltamos na próxima segunda-feira na programa. Aliás, amanhã é sábado, vamos estar aqui com você com mais um Bate-Bola. Permaneça com a gente, um grande abraço, boa tarde. A gente se encontra no Brega e Chique, no Nordeste Valente. Um abraço, gente, tchau, tchau.
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7: Meio-dia e 25.

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4: Meio-dia e 36.

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5: Meio-dia e 50.

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0: 13h10.
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1: Treze horas e 33 minutos.
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3: Treze horas e 48 minutos.
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1: 1:57.
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3: 15 horas e 12 minutos.

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1: 15:39.
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2: Brasil vai ter novas regras para doação de sangue. As mudanças são válidas a partir de 30 de setembro. Doadores regulares poderão continuar contribuindo depois dos 70 anos. Além disso, após uma tatuagem ou maquiagem definitiva, obviamente seguindo as regras e segurança, o tempo para realizar a doação vai cair de 6 meses para 7 dias. Essa exigência vale ainda para procedimentos estéticos, como aplicação de botox, preenchimento e microagulhamento. Também haverá mudanças nos testes feitos no sangue doado, na identificação das bolsas e no prazo de armazenamento das plaquetas. No geral, para ser um doador, é preciso estar em boas condições de saúde, pesar no mínimo 50 quilos, estar descansado e alimentado. Adolescentes a partir dos 16 anos podem ser doadores, desde que apresentem autorização de um responsável. Da Rádio 2, Fabíola Altran.
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4: Começando aqui na tarde da Cinecista FM, brega e chique, tarde de sexta-feira. Boa tarde aonde quer que você esteja, ouvindo já a programação Cinecista FM. Muito obrigado, já estamos aqui com o nosso zap zap liberado para você participar com a gente. 9912-7181, manda para a gente aqui o seu zap zap, participe do brega e chique. Vamos até as 5 da tarde, esperamos que você participe, esperamos que você... peça sua música, se divirta aqui na tarde da Cinecista FM. Onde quer que você esteja, está no rádio, a você que está no aplicativo, a você que está dirigindo agora, a você que está na região, você que está fora da região, nosso abraço, muito obrigado. 4

0: Boa tarde, meu amigo Jair Gomes, aqui de novo aqui do Rio Grande do Norte, invocador da internet para todo o Brasil, né? Estou participando mais uma vez nessa tarde maravilhosa, né? Mandar um alô para Serra Corá, cidade de Serra Corá, Bodó e Porra Nova, para todo esse povo que está ligado na sintonia da São Francisco de Picuí, Paraíba, né? Brega chique. E quero que você bota aí uma música aí de Signo de Magal, Santa Rosa Madalena, só pra curtir e felicitar esse povo do Brasil e do mundo. Valeu, é show, papai.
1: Boa tarde, aqui é a Josinete de Gasto Navio. Vim parabenizar meu esposo, meu Chivanildo, que está de aniversário aqui. Vai pra vocês, Sonha, Marinaldo, Francisco Souza, foi amigo dele, Topa. E pra mim, só Josneto, uma boa tarde pra você.

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0: 4h18, aqui essa é a tarde da Cenecista FM, é a tarde de brega, é a tarde de muita alegria e você participando com a gente aqui na Cenecista FM. A Denilza está com a gente, está aqui no Zap Zap. Boa tarde, Denilza.
1: Queria que passasse essa multa, mas só que já está passando. Passe outra. O Evaldo Freire.
0: Evaldo Freire, tá tudo certo? Vou colocar aqui no início a paralela, né?
1: Jair Gomes, boa tarde. Aqui é a Denilza do bairro São José.
0: Oi, Denilza.
1: Eu quero oferecer um brega para toda a minha família, que são João, Tió, Jean e minhas cunhadas, que são Tei. Por enquanto, Té e Lourdes.
0: Tá,
1: e todos meus sobrinhos.
0: Tá certo, Denilza. Muito obrigado pela participação. Tá bom? A próxima é para você que está na nossa audiência. Ângela, boa tarde, Ângela.
1: Queria que você passasse essa música, mas só que já está passando.
0: Tá joia. Vamos tocar a próxima para você aqui. Tá tudo bem? Ângela, boa tarde. Tudo bem, Ângela?
2: Eita, é hora do brega. Quem é brega é chique, quem é chique é brega. Nós somos e gostamos do brega. Eu quero brega, Jair, com Valto e Basso. Castelo de Sonho, de 1972, para oferecer a você, Julieta, a Regina e esposa, Helena e esposo, a Fernando, Francismar, Fabinho e Parelhas, que é um sucesso essa rádio, nota mil, graças a Deus. A Joaquim, a Nininha, Vinuca, Gustinha e todos que curtem esta rádio, nota mil. Parabéns, tchau.
0: Obrigado, Ângela.
2: Um bom final de semana para todos vocês.
0: Para você também, viu? Muito obrigado pela participação. Dona Rita, com a gente, boa tarde.
3: Boa tarde, Jair. Aqui tem medo de César Brandões. Quero ouvir um brega com Amado Batista, só se for por amor. Tô aqui de radinho ligado, Jair. Ofereço a você, a todos que estão de radinho ligado, que tem um final de semana abençoado, com muita paz e muita luz. Que Deus abençoe todos vocês.
0: Amém, amém. Bom final de semana, Dona Rita. Rose, boa tarde. Rose, no bairro Cenecista.
4: Boa tarde, Jair Gomes. É o Cenecista, amigão. Quero oferecer todo o brega para todos os bregueiros chiques que estão nessa sintonia, nessa tarde maravilhosa, se divertindo bastante. E desejando a todos um...

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0: É tarde de alegria aqui na Cenecista FM. É você com a gente, é você na nossa audiência. Na nossa audiência está Luiz Almeida. Está ouvindo a gente lá em Logradouro de Cacimba de Dentro. Está no aplicativo Rádios Net, acompanhando o Cenecista FM. Obrigado, hein, Luiz? Muito obrigado, Luiz Almeida e toda a família. Em Logradouro de Cacimba de Dentro, com a gente aqui na tarde da Cenecista FM. Também abraçamos aqui o amigo Charles Souza. O Charles está na nossa audiência, diz que está acompanhando sempre aqui a programação Cenecista FM, está aqui no Zap Zap. Vamos ouvir aqui o Charles. Charles está acompanhando aqui a programação Cenecista desta sexta-feira. Fala, Charles, boa tarde. Oi, Charles, tudo bem? Você não consegue ouvir aqui o Charles?
1: Boa tarde, Jair Gomes. Boa tarde. Aqui é o Charles Souza, aqui no bairro Cenecista. Estou na escuta desse seu magnífico programa, que audiência total, viu?
0: Obrigado, Charles.
1: Se for possível, toque aí a música do saudoso Carlos Alexandre. O amor existe, viu? Que Deus continue vos abençoando sua tarde, a tarde, todos os ouvintes dessa magnífica emissora, desse magnífico programa, o Brega Chique, que é audiência total em toda a região do Curimataú e Siridó. Que Deus abençoe a sua tarde, viu? Tudo obrigado, de bom para você.
0: Obrigado,
1: meu Jair amigo. Gomes.
0: Obrigado, bom final de semana para você e para toda a família. Charles Souza está no bairro Cenecista, na nossa audiência. Mocinha também está com a gente. Fala, Mocinha, boa tarde.
2: Olá, Jair Gomes, boa tarde.
0: Boa tarde.
2: Aqui é Mocinha, do Riacho Navio, mas estou aqui em Nova Palmeira. Gostaria de oferecer um brega, pode ser qualquer um, para oferecer para meu esposo Dinho, para meu amigo Maano, mano do Riacho Navio, que está aniversariando hoje.
0: Parabéns.
2: Que Deus abençoe ele, potreja, que dê muita paz, saúde e felicidade, tudo de bom. Ofereça bem para meu irmão José, lá no Sítio Capim, que amanhã também vai estar aniversariando. E ofereço para minha irmã Branca, lá no Sítio Logradouro, de Baraúna, e o esposo dela, Davi, e para todos que fazem parte da minha amizade. Pois tia Jair Gomes, tenha uma boa tarde.
0: Obrigado, mocinha, muito boa tarde. Fala, Rona. Boa tarde, Rona.
3: Boa tarde, Jair Gomes, seu amigo velho Rona. Quer um brega com Maurício Rei, para falecer para toda a galera do JK, Sítio Passagem, Massapê e Barro São José.
0: Tá tudo certo, Rona. Muito obrigado por estar aqui na audiência da Cenecista FM. 4 horas e 36 minutos. 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Tocando Sandro Lúcio.

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0: Tá tudo bem, esse é o Brega e Chique e a sua participação aqui na tarde da Cenecista FM. Tem ouvinte aqui mandando mensagem de voz, participando do Brega desta sexta-feira. Fabiana está na linha. Fala, Fabiana.
1: Boa tarde, aqui é Fabiana mais uma vez.
0: Boa tarde.
1: Estou aqui no centro trabalhando, escutando essa rádio maravilhosa. Estou botando um áudio para pedir uma música de Fernando Mendes, das melhores aí, para oferecer meu pai Sival, minha mãe Damiana, para minha irmã Denilson. A Dona Maria do Seu Baixo, especialmente para ela, que ela está escutando. Vai também para a Lúcia de Dedé, minha grande amiga. Vai também para a Cata do Supermercado, o marido dela, Francisco. E as duas filhas dela. E todos que trabalham lá no supermercado, que são nota mil. Vai para meu grande amor, Chico, que está no trabalho, junto com os amigos dele. É, especialmente para ele também. Fernando Mendes, que ele adora. E vai também aqui para o centro, para a Valesca Rei, o marido dela, Renato, os três filhos dela e o pedreiro, o servente, que está trabalhando aqui em Valesca. Aí para a Patrícia também. E para todos vocês aí da Rádio,
0: tá, são nota mil.
1: Toca Fernando Mendes, das melhores. Mendes,
0: tá,
1: especialmente para meu esposo Chico,
0: tá certo, que
1: está, Fabiano, no trabalho.
0: Muito bem. Obrigado pela participação aqui. Daqui a pouco tem Fernando Mendes. Um abraço para todo mundo aí, o pessoal da Construção Civil. O servente, o pedreiro estão aí trabalhando e rádio ligado na Celestia FM. Zilda Massapê, boa tarde, Zilda.
2: Boa tarde, Jair. Boa Jair, tarde. Estou passando essa tarde para pedir a música de Cristiane Neves. Pode ser qualquer uma delas. Ofereço a minha amiga Maria, que mora no sítio Lagoa de Pedra. E todas as minhas amigas, Jair. Tenham boa tarde.
0: Obrigado, Zilda.
2: E ofereço a meu esposo e a meus três filhos, Jair.
0: Isso, obrigado, viu? Bom final de semana para toda a família aí. Genário, fala, Genário, boa tarde.
3: Boa tarde, Jair Gomes. Aqui é Genário de Frei Martinho. Tô curtindo aqui esse brega muito maravilhoso. Eu gosto muito de um brega. Se puder ser, rode uma música para mim, de Evaldo Freires, para curtir aqui em casa com minha família, meus amigos. Meu amigo Liro, que está trabalhando de pedreiro. Meu amigo Vavá, trabalhando de servente. Vizinho aqui em minha casa. Um grande amigo. E um abraço aí para meu amigo Orlando, conhecido por Bigode, que mora em Picuê. E todos da minha família do sítio do Mendes. Um abraço, Jair Gomes. Todos da Rádio Cenecista.
0: Valeu, Genário. Bom final de semana, meu amigo. Esse é o Brega e Chique. Alegria de todas as tardes da Cenecista FM. 4h49, Maurício Reis chegando aqui.

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1: Quatro horas e 58 minutos aqui na tarde da Cinecista FM. Voltando aqui para encerrar o programa, mas antes queremos ouvir você. Temos outros ouvintes aqui no Brega da Cinecista FM. Alô, boa tarde.
2: Jair, é Dereto Limeira.
1: Fala, Deda.
2: Toca um breguinho bom para eu. Quero oferecer a minha mãe, meu pai, a longe de eu, minha família, meu irmão que está preso. Deus abençoe ele onde ele estiver. É, minha irmã, minha tia Vitória, neném, pai.
1: Valeu, Deda, um abraço, meu amigo, tá na nossa audiência no Limeira, tá ouvindo o Brega e Chique da Cinecista FM. A Maria José também está com a gente. Fala, Maria José, boa tarde.
3: Boa tarde, Jair Gomes, tudo bem?
1: Tudo.
3: Aqui é Maria José, no Lavradouros. Jair Gomes, eu quero ver um Brega do Zezinho Barro para oferecer o aniversariante de hoje, mano, lá no Riacho do Navio, que está aniversariando hoje. E ofereço a mocinha Idinho em Nova Palmeira, a Nemésio em Nova Palmeira, João Paulo e Daniela, João Batista e Cisela na Papafina, e ofereço a Maria José, o esposo, e Francisco e Joaquim, lá no Lagadouros. E a José e a Osailma, e Mané e Fabiana no Riacho do Navio, e João de Deus.
1: Tá tudo certo.
3: E ofereço Anja e Fabel e Vitória e Nanes. Boa tarde, Jair.
1: Boa tarde, Maria.
3: Feliz semana pra você.
1: Obrigado, viu? Bom final de semana.
3: Foi roda meu brega aí.
1: Tá joia, Maria José. Muito obrigado pela participação aqui. Francisco Nelson Alves, boa tarde.
4: Boa tarde, meu amigo Jair Gomes. Aqui é seu amigo Francisco Nelson Alves. Jair, eu coloco a música de Cristiano Neves. Pode ser Mamãe. Profissão pra você, Tavares, Marinaldo, Francisco Souza. E todos fazem parte da sua amizade. Um abraço, seu amigo Francisco Nelson Alves, para meu primo Raimundo Alves, da Baixa da Linha.
1: Valeu, Francisco Nelson Alves, muito obrigado pela participação. Quem está no zap da Cinecista FM, boa tarde.
5: Boa tarde, Jair Gomes, sou a Vila Naquia do JK, estou pedindo música. Cristiano Nair, Cata Salvamento, oferece a minha família, a você, esposa, Tavares, esposa, Carrinho, esposa, Rodrigo, esposa, a Manila lá no Saco Cadeiro.
1: Tá tudo certo?
5: Osirene. E a Anja de Cocada.
1: E a Anja.
5: E a Dona Chiquinha, se tá.
1: Muito bem, muito obrigado, Osilene. Muito obrigado a você. Bom final de semana. Deda, fala, Deda.
6: Boa tarde, Jair. Eu queria pedir só um alô para oferecer o grande amor na minha vida, Vitória, lá no Sítio Vertente, a Dona Adélia. Oferecer a Gordo, a Zercício, irmã de Vitória. Oferecer a minha irmã Nené, que mora lá no Sítio Urubu. E o Mané, meu cunhado. E todos os meus sobrinhos e sobrinha. Valeu, tenha uma boa tarde.
1: Valeu, Deda, bom final de semana. Muito obrigado a você que participou aqui da programação da Cinecista FM. Nós voltamos na segunda-feira. Forte abraço, hein? Vamos deixando as últimas aqui do Brega daqui a pouco. Tem notícia, daqui a pouquinho tem Nordeste Valente. Um abraço, bom final de semana. Tchau, gente.

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1: Atenção se você estará fora do seu domicílio eleitoral no dia das eleições em outubro. O prazo para solicitar a habilitação para o voto em trânsito vai até o dia 20 de agosto. A solicitação pode ser feita pela internet, na página oficial do Tribunal Superior Eleitoral ou presencialmente em qualquer cartório eleitoral do país, apresentando apenas um documento oficial com foto. Lembrando que a votação em trânsito só pode ocorrer nas capitais brasileiras e em municípios com mais de 100 mil eleitores. Nesta modalidade, quem estiver fora do seu estado só poderá votar para o cargo de presidente. Já o eleitor em trânsito, que estiver em município diferente, mas dentro do seu estado, pode participar da escolha de todos os cargos em disputa este ano: presidente, governador, senador, deputado federal e deputado estadual ou distrital. Então, lembrando, se você vai estar fora da cidade nos dias 4 ou 25 de outubro, ou em ambos, e pretende participar das eleições, tem até quinta-feira da semana que vem, dia 20, para pedir o voto em trânsito. Quem fizer o pedido e, eventualmente, não puder comparecer às urnas no dia do pleito, vai precisar justificar a ausência normalmente, assim como aqueles que, por qualquer outra razão, também não forem às urnas. Da Rádio 2, Milena Abreu.
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5:11. Boa tarde para você. Estamos começando aqui na Tarde Cenecista FM, mais um Nordeste Valente, tarde de sexta-feira. Onde você estiver, receba um abraço de toda a equipe aqui do programa. Aqui notícia e também o melhor forró você acompanha todos os dias, de segunda a sexta-feira, das 5 às 6, tá? Esperamos contar com a sua participação. Daqui a pouco tem a pergunta da tarde, tem a charada da tarde para você responder aqui para a gente. Tudo bem? O nosso zap é o 9912-7181. Você vai poder participar respondendo a nossa charada e daqui a pouquinho estaremos lançando aqui na tarde da Cenecista FM. Tá tudo bem? Tá tudo certinho? 5:11 aqui na tarde Cenecista FM. Lô de Mandacaru, abrindo Nordeste Valente.

0: 5h15 na tarde da Cenecista FM. Esse é o Nordeste Valente. Atenção para a perguntinha de hoje. Responda: quantos olhos tem uma abelha? Você sabe quantos olhos tem uma abelha? Responda para a gente aqui. Já estamos à disposição. Nosso zap já liberado para você participar com a gente aqui. Tudo bem? Manda para a gente aqui: quantos olhos tem uma abelha? Participe aqui do Nordeste Valente, valendo aqui, valendo um prêmio surpresa na nossa programação. Diga quantos olhos tem uma abelha. Participe aqui do Nordeste Valente de hoje.
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6: 5h23 agora, Nordeste Valente acontecendo para você com as notícias da tarde. Um motociclista morreu após bater a moto em um carro na BR-412 em Boa Vista, no Cariri da Paraíba. O acidente aconteceu quinta-feira, dia 13, ontem. A vítima foi identificada como Petrônio Virgínio Pereira, 70 anos. De acordo com a Polícia Rodoviária Federal, Petrônio, seguido de moto, tentava entrar em um sítio às margens da BR-412 quando ocorreu a colisão com o carro. Ele morreu na localidade devido à gravidade dos ferimentos. A polícia agora investiga o caso, né? A PRF realiza uma análise do local do acidente para identificar as circunstâncias da colisão e entender como o acidente aconteceu. Uma outra informação: nessa tarde de sexta-feira, hoje temos festas, shows e outros eventos aqui nas cidades do Brejo da Paraíba. Entre os destaques estão Recordando São João em Campina Grande e a Rota Cultural Caminhos do Frio em Remígio. Fica no Brejo da Paraíba. Hoje, sexta-feira, festa Assustado, 25 anos, no Clube Cabo Branco em João Pessoa. Vamos ter também no Jump Jic, no Mangabeira Shopping, essa atração hoje, no bar entre Rio e Mar, teremos também festa nesse final de semana. Amanhã, sábado, o Pequeno Príncipe acontecerá no Teatro Paulo Pontes. Zé Lezinho se apresenta no Vire Des Plantes. Teremos baile do Baraúna no Recanto da Lua. Hoje, hein? Festa em João Pessoa. É isso, gente. Estamos juntos com você aqui no Nordeste Valente. 5h26. Capital do Sol no Nordeste Valente.

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1: Cinco horas e 34 minutos agora, 5:34, você no Nordeste Valente da Cenecista FM. A pergunta de hoje, quantos olhos tem uma abelha? Vai respondendo aqui pra gente, tá? Quantos olhos tem uma abelha? Responda pra gente, nosso zap é o 99127181. Participe aqui do programa, o Nordeste Valente desta sexta-feira. Obrigado a você que chegou agora, está com a gente, está na audiência da Cenecista FM. Estamos juntos aqui no Nordeste Valente, e acontece aqui toda semana, né, de segunda a sexta-feira, tá? Nordeste Valente vai ao ar de segunda a sexta-feira, das 5 às 6 horas. O Ministério da Fazenda determinou a suspensão imediata da operação da PixBet. É uma empresa de apostas esportivas com sede aqui em Campina Grande, na Paraíba. A medida cautelar também estabelece o cancelamento das apostas em curso e a devolução dos valores apostados aos usuários. A decisão é um desdobramento da Operação Arena, deflagrada ontem pela Polícia Federal, Ministério Público, Ministério da Fazenda e Receita Federal. A ação investiga um grupo empresarial suspeito de evasão de divisas e lavagem de dinheiro por meio de apostas esportivas. O dono da PixBet, Ernildo Júnior, foi abordado por agentes da Polícia Federal em Campina Grande ontem. O carro em que ele estava e o celular dele foram apreendidos durante o cumprimento de mandado de busca e apreensão. Bom, a defesa da PixBet foi contactada, né? Os advogados disseram que não tiveram acesso à determinação que autorizou a operação e que foram pegos de surpresa. A defesa informou ainda que vai se manifestar depois de ter acesso à decisão. Segundo a medida cautelar do Ministério da Fazenda, a PixBet não teria cumprido normas exigidas para o monitoramento e a fiscalização das empresas de apostas. A decisão afirma que a empresa responsável pelos domínios pix.bet.br, ganhei.bet.br e betdasorte.bet.br não encaminhou informações consideradas necessárias pela Secretaria de Prêmios e Apostas do Ministério da Fazenda. São 5 horas e 36 minutos agora, 5:36. Você aqui com a gente, curtindo o melhor forró, curtindo catuaba com amendoim. Boa tarde.

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Boa tarde.

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10: 5h50 agora. Esse é o Nordeste Valente trazendo informação para você aqui. Nessa tarde de sexta-feira, Rodrigo da Silva Nascimento, mais um fugitivo da Penitenciária Estadual de Alcaçuz, Grande Natal, foi recapturado nesta quinta-feira na cidade de Souza, na Paraíba, segundo a Secretaria de Administração Penitenciária. Ele foi o quarto dos 5 foragidos a ser recapturado. A fuga aconteceu no dia 2 de maio deste ano. Essa não é a mesma fuga na qual 11 presos escaparam do presídio Rogério Coutinho Madruga, que fica ao lado de Alcaçuz, no dia 31 de julho deste ano. De acordo com a SEAP, o único fugitivo de Alcaçuz que permanece foragido é Maicon Dias de Moura. Rodrigo da Silva Nascimento, de 26 anos, foi capturado por policiais militares da Paraíba, no bairro Pantanal, em Souza. A ação contou com o apoio da inteligência da polícia do Rio Grande do Norte. Durante a abordagem, Rodrigo foi flagrado com a arma de fogo e com munições, e o preso possui condenação de 37 anos de prisão pelos crimes de roubo e corrupção de menores. O trabalho permanece até que o último fugitivo seja localizado e novamente colocado sob custódia, informou a pasta. 5h51, Nordeste Valente, destaque para Santana, nessa tarde de sexta-feira. Boa tarde.

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0: Finalzinho do Nordeste Valente de hoje aqui da Cenecista FM. E nós perguntamos ao longo da tarde: quantos olhos tem uma abelha? Você sabe quantos olhos tem uma abelha? É a nossa pergunta de hoje. Vamos aqui observar quem mandou resposta pra gente, quem participou aqui. Maria José está aqui no zap. Tudo bem, Maria José? Boa tarde.
1: Jair Goma, a pergunta da abelha: quantas abelhas tem os olhos? É dois. É dois olhos, dois olhos. Abelhas.
0: Tudo bem,
1: é Maria José aqui no Lagoadouro que está dizendo que uma abelha tem dois olhos.
0: Tá joia, Maria José. Obrigado pela participação aqui. O Tota Lima está na nossa audiência no Riacho do Navio, diz que a abelha tem cinco olhos. Obrigado, Tota, um abraço. Fátima Araújo também está respondendo, ela diz: sempre da audiência, a abelha tem cinco olhos. Obrigado, Fátima Araújo. Rose também está com a gente, boa tarde, Rose.
2: Boa tarde, amigo Jair Gomes.
0: Boa tarde.
2: Respondendo a pergunta de hoje, a abelha tem cinco olhos, amigão.
0: Cinco olhos, obrigado, um abraço, Rose. Zilda do Massapê também está na nossa audiência, diz que a abelha tem cinco olhos. Obrigado, Zilda, pela participação. A Marilene Buriti também está com a gente. Boa tarde, Marilene.
3: E aí, boa tarde. A abelha tem cinco olhos.
0: Tem cinco olhos. Tá joia, obrigado pela participação aqui. Vamos à resposta da nossa pergunta de hoje. Quantos olhos tem uma abelha? Olha, a abelha tem cinco olhos, tá? São dois olhos grandes, compostos na frente, e três pequenos no topo da cabeça para detectar a luz. Tá? Essa é a resposta aqui do Nordeste Valente. Tudo bem? Então você que mandou a resposta, você que participou com a gente, vamos aqui ao sorteio, vamos ver aqui pelo sistema eletrônico. São cinco pessoas que mandaram a resposta aqui. Vamos ver quem cai, para quem cai aqui o prêmio, surpresa aqui do Nordeste Valente. O prêmio vai para Marilene Buriti. Marilene Buriti, você foi a contemplada aqui do programa Nordeste Valente, tá bom, Marilene? Muito obrigado por participar aqui da programação Cenecista FM. Ficamos por aqui, um bom final de semana. Vem chegando a hora da Ave Maria, depois momento de oração. Segunda-feira voltamos aqui na Cenecista FM, trazendo o melhor do forró no Nordeste Valente, das 4 às 5 da tarde. Um grande abraço, boa noite para todos, bom final de semana. Tchau, gente.
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3: Amados irmãos e irmãs, estamos iniciando mais um programa Momento de Oração, onde juntos estaremos rezando o Santo Terço, ouvindo o Santo Evangelho e aprendendo com catequese da Igreja Católica. Que o programa seja um momento da presença de Deus na sua vida nesta noite.
4: Muito boa noite, meus irmãos e minhas irmãs, você de perto e da distância, você do Paraíba, Rio Grande do Norte, que está conosco. Vamos rezar agora o Santo Terço com os homens do Terço. Está eu aqui, Vitoriano, nosso irmão Pedro Cesário, seu João Gonzaga, Paulinho, chegou nosso irmão Carlinho, nossa irmã Jair, nos controle. Vamos dar início ao nosso terço cantando Maria de Nazaré.

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1: Bom, meus irmãos e minhas irmãs, estamos de volta, né? Agora damos início ao nosso texto. Em nome do Pai, do Filho e do Espírito Santo. Amém. Oração preparatória. Vinde, Espírito Santo, enchei os corações dos vossos fiéis. Enviai o Senhor o vosso Espírito, e tudo será criado. Renovarei a face da terra. Oremos. Ó Deus, que instruíste os corações dos vossos fiéis, com a luz do Espírito Santo, fazei que apreciemos retamente todas as coisas, segundo o mesmo Espírito, e gozemos sempre de sua consolação. Por Cristo nosso Senhor. Amém. Oferecimento do texto. Divino Jesus, nós vos oferecemos este texto que vamos rezar, meditando os mistérios da nossa redenção. Concedei-lhe por intercessão da Virgem Maria, Mãe de Deus e Nossa Mãe, as virtudes que nos são necessárias para bem rezá-la e a graça de ganharmos a indulgência desta santa devoção. Oferecemos particularmente, em desagravo dos pecados cometidos contra o Santíssimo Coração de Jesus e o Imaculado Coração de Maria, rezemos pela paz do mundo, pela convenção dos pecadores, pelas almas do purgatório, pelo Santo Padre, o Papa e suas intenções, pela santificação do clero, pelo nosso bispo, pelo nosso pároco e os seus vigários auxiliares, pela santificação das famílias, pelas missões, pelos doentes organizantes, por todos aqueles que pediram nossas orações particular e pelo Brasil. Pelo sinal da Santa Cruz, livre-nos Deus, nosso Senhor, dos nossos inimigos. Em nome do Pai, do Filho e do Espírito Santo. Amém. Creio em Deus Pai Todo-Poderoso, Criador do céu e da terra, em Jesus Cristo, seu único Filho, nosso Senhor, que foi concebido pelo poder do Espírito Santo, nasceu da Virgem Maria, padeceu sob Pôncio Pilato, foi crucificado, morto e sepultado, desceu à mansão dos mortos, ressuscitou o terceiro dia, subiu ao céu e está sentado à direita de Deus Pai Todo-Poderoso, onde há de vir julgar os vivos e os mortos. Creio no Espírito Santo, na Santa Igreja Católica, na comunhão dos santos, na remissão dos pecados, na ressurreição da carne, na vida eterna. Amém. Pai nosso, que estais no céu, santificado seja o vosso nome. Venha a nós o vosso reino, seja feita a vossa vontade, assim na terra como no céu. O pão nosso de cada dia nos dai hoje. Perdoai as nossas ofensas, assim como nós perdoamos a quem nos tem ofendido. Não deixeis cair em tentação, mas livrai-me do mal. Amém. O anjo do Senhor anunciou a Maria.
2: E ela concedeu do Espírito Santo.
1: Ave Maria, cheia de graça, Senhor é conosco. Bendita sois vós entre as mulheres. Bendito é o fruto do vosso ventre, Jesus.
2: Santa Maria, Mãe de Deus, rogai por nós, pecadores, agora e na hora de nossa morte. Amém.
1: Eis aqui a serva do Senhor.
2: Faça-se em mim, segundo a vossa palavra.
1: Ave Maria, cheia de graça, Senhor é conosco. Bendita sois vós entre as mulheres. Bendito é o fruto do vosso ventre, Jesus.
2: Santa Maria, Mãe de Deus, rogai por nós, pecadores, agora e na hora de nossa morte. Amém.
1: E o Verbo divino de Deus se fez carne
2: e habitou entre nós.
1: Ave Maria, cheia de graça, Senhor é conosco. Bendita sois vós entre as mulheres, bendito é o fruto do vosso ventre, Jesus.
2: Santa Maria, Mãe de Deus, rogai por nós, pecadores, agora e na hora de nossa morte. Amém.
1: Glória ao Pai, ao Filho e ao Espírito Santo, assim como era no princípio, agora e sempre, por todos os séculos dos séculos. Amém. Ó meu Jesus, perdoai e livrai-me do fogo do inferno, levar as almas todas para o céu, e socorrei principalmente as que mais precisarem da vossa infinita misericórdia. Mãe de Deus, derramai sobre a humanidade inteira as graças eficazes da vossa chama de amor, agora e na hora de nossa morte. Amém. Hoje, sexta-feira, meditação dos mistérios dolorosos da paixão e morte de Jesus. No primeiro mistério, contemplamos a agonia de Jesus no Horto das Oliveiras, quando suou sangue. Minha alma está triste, a ponto de morrer. Ficai aqui e vigiai. Vigiai e orai para não cair em tentação. O espírito está pronto, mas a carne é fraca. Meus irmãos e minhas irmãs, vocês estão em casa, vamos rezar junto com a gente esse texto de hoje e pedir a Nossa Senhora que nos proteja todos nós e todos vocês que estão nos escutando pela rádio Senecista. Nosso irmão Pedro César.
2: Pai nosso que está no céu, santificado seja vosso nome, venha a nós o vosso reino, seja feita a vossa vontade, assim na terra como no céu.
1: O pão nosso de cada dia nos dai hoje, perdoai as nossas ofensas, assim como nós perdoamos a quem nos tem ofendido. Não deixeis cair em tentação,
2: mas livrai-nos do mal. Amém. Ave Maria, cheia de graça, o Senhor é convosco, bendita sois vós entre as mulheres, bendito é o fruto do vosso ventre, Jesus.
1: Santa Maria, Mãe de Deus, rogai por nós, pecadores, agora e na hora de nossa morte. Amém.
2: Ave Maria, cheia de graça, o Senhor é convosco, bendita sois vós entre as mulheres, bendito é o fruto do vosso ventre, Jesus.
1: Santa Maria, Mãe de Deus, rogai por nós, pecadores, agora e na hora de nossa morte. Amém.
2: Ave Maria, cheia de graça, o Senhor é convosco, bendita sois vós entre as mulheres, bendito é o fruto do vosso ventre, Jesus.
1: Santa Maria, Mãe de Deus, rogai por nós, pecadores, agora e na hora de nossa morte. Amém.
2: Ave Maria, cheia de graça, o Senhor é convosco, bendita sois vós entre as mulheres, bendito é o fruto do vosso ventre, Jesus.
1: Santa Maria, Mãe de Deus, rogai por nós, pecadores, agora e na hora de nossa morte. Amém.
2: Ave Maria, cheia de graça, o Senhor é convosco, bendita sois vós entre as mulheres, bendito é o fruto do vosso ventre, Jesus.
1: Santa Maria, Mãe de Deus, rogai por nós, pecadores, agora e na hora de nossa morte. Amém.
2: Ave Maria, cheia de graça, o Senhor é convosco, bendita sois vós entre as mulheres, bendito é o fruto do vosso ventre, Jesus.
1: Santa Maria, Mãe de Deus, rogai por nós, pecadores, agora e na hora de nossa morte. Amém.
2: Ave Maria, cheia de graça, o Senhor é convosco, bendita sois vós entre as mulheres, bendito é o fruto do vosso ventre, Jesus.
1: Santa Maria, Mãe de Deus, rogai por nós, pecadores, agora e na hora de nossa morte. Amém.
2: Ave Maria, cheia de graça, o Senhor é convosco, bendita sois vós entre as mulheres, bendito é o fruto do vosso ventre, Jesus.
1: Santa Maria, Mãe de Deus, rogai por nós, pecadores, agora e na hora de nossa morte. Amém.
2: Ave Maria, cheia de graça, o Senhor é convosco, bendita sois vós entre as mulheres, bendito é o fruto do vosso ventre, Jesus.
1: Santa Maria, Mãe de Deus, rogai por nós, pecadores, agora e na hora de nossa morte. Amém.
2: Ave Maria, cheia de graça, o Senhor é convosco, bendita sois vós entre as mulheres, bendito é o fruto do vosso ventre, Jesus.
1: Santa Maria, Mãe de Deus, rogai por nós, pecadores, agora e na hora de nossa morte. Amém.
2: Glória ao Pai,
1: ao Filho e ao Espírito Santo, assim como era no princípio, agora e sempre, por todos os séculos. Dos séculos. Amém. Ó meu Jesus, perdoai-me e livrai-me do fogo do inferno. Levar as almas todas para o céu. E socorrei principalmente as que mais precisarem. Vossa infinita misericórdia. Mãe de Deus, derramai sobre a humanidade inteira graças eficazes da vossa chama de amor. Ora e na hora de nossa morte. Amém.
3: Segundo mistério. Contemplamos a flagelação de nosso Senhor Jesus Cristo. O sofrimento, a humilhação, o escárnio, a violência contra o inocente. Toda essa humilhação e dor por cada um de nós pecadores. O amor que sente por cada ser humano é impossível de se imaginar. Nosso irmão Carlinhos.
4: Boa noite a todos que escutam o Terço. Somente a nossa, a minha família, a todos. Boa noite aí para a Lilita e Antônio, para a Lilita da Buchada, que essa hora está cuidando da Buchada, para amanhã, para feira da manhã. Uma boa noite. Deus que abençoe vocês. Pai nosso que está no céu, santificado seja o vosso nome. Venha a nós o vosso reis, seja feita a vossa vontade, assim na terra como no céu. Um pão nosso de cada dia ainda hoje. Perdoai as nossas ofensas, assim como nós perdoamos a quem nos tem ofendido. Não deixei cair em tentação, mas livrai do mal. Amém. Ave Maria, cheia de graça, Senhora convosco. Bendita sois vós entre as mulheres. Bendito é o fruto do vosso ventre, Jesus.
1: Santa Maria, Mãe de Deus, rogai por nós, pecadores, agora e na hora de nossa morte. Amém.
4: Ave Maria, cheia de graça, Senhor convosco. Bendita sois vós entre as mulheres. Bendito é o fruto do vosso ventre, Jesus.
1: Santa Maria, Mãe de Deus, rogai por nós, pecadores, agora e na hora de nossa morte. Amém.
4: Ave Maria, cheia de graça, Senhor convosco. Bendita sois vós entre as mulheres. Bendito é o fruto do vosso ventre, Jesus.
1: Santa Maria, Mãe de Deus, rogai por nós, pecadores, agora e na hora de nossa morte. Amém.
4: Ave Maria, cheia de graça, Senhor convosco. Bendita sois vós entre as mulheres. Bendito é o fruto do vosso ventre, Jesus.
1: Santa Maria, Mãe de Deus, rogai por nós, pecadores, agora e na hora de nossa morte. Amém.
4: Ave Maria, cheia de graça, Senhor convosco. Bendita sois vós entre as mulheres. Bendito é o fruto do vosso ventre, Jesus.
1: Santa Maria, Mãe de Deus, rogai por nós, pecadores, agora e na hora de nossa morte. Amém.
4: Ave Maria, cheia de graça, Senhor convosco. Bendita sois vós entre as mulheres. Bendito é o fruto do vosso ventre, Jesus.
1: Santa Maria, Mãe de Deus, rogai por nós, pecadores, agora e na hora de nossa morte. Amém.
4: Ave Maria, cheia de graça, Senhor convosco. Bendita sois vós entre as mulheres. Bendito é o fruto do vosso ventre, Jesus.
1: Santa Maria, Mãe de Deus, rogai por nós, pecadores, agora e na hora de nossa morte. Amém.
4: Ave Maria, cheia de graça, Senhor convosco. Bendita sois vós entre as mulheres. Bendito é o fruto do vosso ventre, Jesus.
1: Santa Maria, Mãe de Deus, rogai por nós, pecadores, agora e na hora de nossa morte. Amém.
4: Ave Maria, cheia de graça, Senhora convosco. Bendita sois vós entre as mulheres. Bendito é o fruto do vosso ventre, Jesus.
1: Santa Maria, Mãe de Deus, rogai por nós, pecadores, agora e na hora de nossa morte. Amém.
4: Ave Maria, cheia de graça, Senhora convosco. Bendita sois vós entre as mulheres. Bendito é o fruto do vosso ventre, Jesus.
1: Santa Maria, Mãe de Deus, rogai por nós, pecadores, agora e na hora de nossa morte. Amém.
4: Glória ao Pai, ao Filho e ao Espírito Santo.
1: Assim como era no princípio, agora e sempre. Por todos os séculos dos séculos. Amém. Ô meu Jesus, perdoai e livrai do fogo do inferno. Levai as almas todas para o céu. E socorrei principalmente as que mais precisarem.
4: Vossa infinita misericórdia.
1: Mãe de Deus, derramai sobre a humanidade inteira
4: as graças eficazes da vossa chama de amor.
1: Agora e na hora de nossa morte. Amém. Terceiro mistério. Contemplamos a coroação de espinho de nosso Senhor Jesus Cristo. Cada ponta de espinho um pecado, em cada gota de sangue derramado perdão. Sua sagrada face coberta de sangue, o sangue que nos lavou e limpou de nossos pecados. Na dor provocada pelos espinhos, resgatou-nos da morte. Nosso irmão Paulo.
5: Pai nosso que estás no céu, santificado seja o vosso nome. Venha a nós o vosso reino. Seja feita a vossa vontade, assim na terra como no céu.
1: O pão nosso de cada dia nos dai hoje. Perdoai as nossas ofensas, assim como nós perdoamos a quem nos tem ofendido. Não deixeis cair em tentação, mas livrai-me do mal. Amém.
5: Ave Maria, cheia de graça, o Senhor é convosco. Bendita sois vós entre as mulheres, e bendito é o fruto do vosso ventre, Jesus.
1: Santa Maria, Mãe de Deus, rogai por nós, pecadores, agora e na hora de nossa morte. Amém.
5: Ave Maria, cheia de graça, o Senhor é convosco. Bendita sois vós entre as mulheres, e bendito é o fruto do vosso ventre, Jesus.
1: Santa Maria, Mãe de Deus, rogai por nós, pecadores, agora e na hora de nossa morte. Amém.
5: Ave Maria, cheia de graça, o Senhor é convosco. Bendita sois vós entre as mulheres, e bendito é o fruto do vosso ventre, Jesus.
1: Santa Maria, Mãe de Deus, rogai por nós, pecadores, agora e na hora de nossa morte. Amém.
5: Ave Maria, cheia de graça, o Senhor é convosco. Bendita sois vós entre as mulheres, e bendito é o fruto do vosso ventre, Jesus.
1: Santa Maria, Mãe de Deus, rogai por nós, pecadores, agora e na hora de nossa morte. Amém.
5: Ave Maria, cheia de graça, o Senhor é convosco. Bendita sois vós entre as mulheres, e bendito é o fruto do vosso ventre, Jesus.
1: Santa Maria, Mãe de Deus, rogai por nós, pecadores, agora e na hora de nossa morte. Amém.
5: Ave Maria, cheia de graça, o Senhor é convosco. Bendita sois vós entre as mulheres, e bendito é o fruto do vosso ventre, Jesus.
1: Santa Maria, Mãe de Deus, rogai por nós, pecadores, agora e na hora de nossa morte. Amém.
5: Ave Maria, cheia de graça, o Senhor é convosco. Bendita sois vós entre as mulheres, e bendito é o fruto do vosso ventre, Jesus.
1: Santa Maria, Mãe de Deus, rogai por nós, pecadores, agora e na hora de nossa morte. Amém.
5: Ave Maria, cheia de graça, o Senhor é convosco. Bendita sois vós entre as mulheres, e bendito é o fruto do vosso ventre, Jesus.
1: Santa Maria, Mãe de Deus, rogai por nós, pecadores, agora e na hora de nossa morte. Amém.
5: Ave Maria, cheia de graça, o Senhor é convosco. Bendita sois vós entre as mulheres, e bendito é o fruto do vosso ventre, Jesus.
1: Santa Maria, Mãe de Deus, rogai por nós, pecadores, agora e na hora de nossa morte. Amém.
5: Ave Maria, cheia de graça, o Senhor é convosco. Bendita sois vós entre as mulheres, e bendito é o fruto do vosso ventre, Jesus.
1: Santa Maria, Mãe de Deus, rogai por nós, pecadores, agora e na hora de nossa morte. Amém.
5: Glória ao Pai, ao Filho e ao Espírito Santo, assim como era no princípio, agora e sempre, por todos os séculos dos séculos. Amém. Ó meu Jesus, perdoai e livrai do fogo do inferno, levar as almas todas para o céu e socorrer principalmente as que mais precisarem da vossa infinita misericórdia. Mãe de Deus, derramai sobre a humanidade inteira as graças eficazes da vossa chama de amor, agora e na hora de nossa morte. Amém.
3: Quarto mistério. Contemplamos Nosso Senhor carregando penosamente a cruz até o alto do Calvário. O peso dos pecados do mundo abriu chagas que chegavam até os ossos. Todo aquele que quiser vir após mim, renegue a si mesmo, tome a sua cruz e siga-me. Gente, vamos rezar esse mistério por todas as famílias, as nossas famílias e as famílias do mundo inteiro. Pai nosso que estás no céu, santificado seja o vosso nome. Venha a nós o vosso reino. Seja feita a vossa vontade, assim na terra como no céu. O pão nosso de cada dia nos dai hoje. Perdoai as nossas ofensas, assim como nós perdoamos a quem nos tem ofendido. Não deixeis cair em tentação, mas livrai-nos do mal. Amém. Ave Maria, cheia de graça, o Senhor é convosco. Bendito sois vós entre as mulheres, e bendito é o fruto do vosso ventre, Jesus.
1: Santa Maria, Mãe de Deus, rogai por nós, pecadores, agora e na hora de nossa morte. Amém.
3: Ave Maria, cheia de graça, o Senhor é convosco. Bendito sois vós entre as mulheres, e bendito é o fruto do vosso ventre, Jesus.
1: Santa Maria, Mãe de Deus, rogai por nós, pecadores, agora e na hora de nossa morte. Amém.
3: Ave Maria, cheia de graça, o Senhor é convosco. Bendito sois vós entre as mulheres, e bendito é o fruto do vosso ventre, Jesus.
1: Santa Maria, Mãe de Deus, rogai por nós, pecadores, agora e na hora de nossa morte. Amém.
3: Ave Maria, cheia de graça, o Senhor é convosco. Bendito sois vós entre as mulheres, e bendito é o fruto do vosso ventre, Jesus.
1: Santa Maria, Mãe de Deus, rogai por nós, pecadores, agora e na hora de nossa morte. Amém.
3: Ave Maria, cheia de graça, o Senhor é convosco. Bendito sois vós entre as mulheres, e bendito é o fruto do vosso ventre, Jesus.
1: Santa Maria, Mãe de Deus, rogai por nós, pecadores, agora e na hora de nossa morte. Amém.
3: Ave Maria, cheia de graça, o Senhor é convosco. Bendito sois vós entre as mulheres, e bendito é o fruto do vosso ventre, Jesus.
1: Santa Maria, Mãe de Deus, rogai por nós, pecadores, agora e na hora de nossa morte. Amém.
3: Ave Maria, cheia de graça, o Senhor é convosco. Bendito sois vós entre as mulheres, e bendito é o fruto do vosso ventre, Jesus.
1: Santa Maria, Mãe de Deus, rogai por nós, pecadores, agora e na hora de nossa morte. Amém.
3: Ave Maria, cheia de graça, o Senhor é convosco. Bendito sois vós entre as mulheres, e bendito é o fruto do vosso ventre, Jesus.
1: Santa Maria, Mãe de Deus, rogai por nós, pecadores, agora e na hora de nossa morte. Amém.
3: Ave Maria, cheia de graça, o Senhor é convosco. Bendito sois vós entre as mulheres, e bendito é o fruto do vosso ventre, Jesus.
1: Santa Maria, Mãe de Deus, rogai por nós, pecadores, agora e na hora de nossa morte. Amém.
3: Ave Maria, cheia de graça, o Senhor é convosco. Bendito sois vós entre as mulheres, e bendito é o fruto do vosso ventre, Jesus.
1: Santa Maria, Mãe de Deus, rogai por nós, pecadores, agora e na hora de nossa morte.
3: Glória ao Pai, ao Filho e ao Espírito Santo, assim como era no princípio, agora e sempre, por todos os séculos dos séculos. Amém. Ô meu Jesus, perdoai e livrai-me do fogo do inferno. Levai as almas todas para o céu, principalmente os que mais precisai da vossa infinita misericórdia. Mãe de Deus, derramai sobre a humanidade inteira as graças eficazes da vossa chama de amor, agora e na hora de nossa morte. Amém.
1: O quinto mistério, contemplamos a crucificação, sofrimento e morte de nosso Senhor Jesus Cristo. Cruz, escárnio para os judeus, loucura para os gentios. Consolo e sinal de fé para os cristãos. Por amar ao ser humano e ao pecador, suportou dores incalculáveis. Humilhou-se e foi insultado, desprezado e tratado como o pior dos criminosos. Nosso irmão Pedro.
2: Pai nosso que está no céu, santificado seja o vosso nome. Venha a nós o vosso reino. Seja feita a vossa vontade, assim na terra como no céu. Pão nosso de cada dia nos dai hoje. Perdoai nossas ofensas, assim como nós perdoamos a quem nos tem ofendido. Não nos deixeis cair em tentação, mas livrai-nos do mal. Amém. Ave Maria, cheia de graça, o Senhor é convosco. Bendita sois vós entre as mulheres, bendito é o fruto do vosso ventre, Jesus. Santa Maria, Mãe de Deus, rogai por nós, pecadores, agora e na hora de nossa morte. Amém. Ave Maria, cheia de graça, o Senhor é convosco. Bendita sois vós entre as mulheres, bendito é o fruto do vosso ventre, Jesus. Santa Maria, Mãe de Deus, rogai por nós, pecadores, agora e na hora de nossa morte. Amém. Ave Maria, cheia de graça, o Senhor é convosco. Bendita sois vós entre as mulheres, bendito é o fruto do vosso ventre, Jesus. Santa Maria, Mãe de Deus, rogai por nós, pecadores, agora e na hora de nossa morte. Amém. Ave Maria, cheia de graça, o Senhor é convosco. Bendita sois vós entre as mulheres, bendito é o fruto do vosso ventre, Jesus. Santa Maria, Mãe de Deus, rogai por nós, pecadores, agora e na hora de nossa morte. Amém. Ave Maria, cheia de graça, o Senhor é convosco. Bendita sois vós entre as mulheres, bendito é o fruto do vosso ventre, Jesus. Santa Maria, Mãe de Deus, rogai por nós, pecadores, agora e na hora de nossa morte. Amém. Ave Maria, cheia de graça, o Senhor é convosco. Bendita sois vós entre as mulheres, bendito é o fruto do vosso ventre, Jesus. Santa Maria, Mãe de Deus, rogai por nós, pecadores, agora e na hora de nossa morte. Amém. Ave Maria, cheia de graça, o Senhor é convosco. Bendita sois vós entre as mulheres, bendito é o fruto do vosso ventre, Jesus. Santa Maria, Mãe de Deus, rogai por nós, pecadores, agora e na hora de nossa morte. Amém. Ave Maria, cheia de graça, o Senhor é convosco. Bendita sois vós entre as mulheres, bendito é o fruto do vosso ventre, Jesus. Santa Maria, Mãe de Deus, rogai por nós, pecadores, agora e na hora de nossa morte. Amém. Ave Maria, cheia de graça, o Senhor é convosco. Bendita sois vós entre as mulheres. Bendito é o fruto do vosso ventre, Jesus. Santa Maria, Mãe de Deus, rogai por nós, pecadores, agora e na hora de nossa morte. Amém. Ave Maria, cheia de graça, o Senhor é convosco. Bendita sois vós entre as mulheres, bendito é o fruto do vosso ventre, Jesus. Santa Maria, Mãe de Deus, rogai por nós, pecadores, agora e na hora de nossa morte. Amém. Glória ao Pai, ao Filho e ao Espírito Santo,
5: assim como era no princípio, agora e sempre, por todos os séculos dos séculos. Amém. Ó meu Jesus, perdoai e livrai-me do fogo do inferno. Levar as almas todas para o céu e socorrei principalmente as que mais precisarem da vossa infinita misericórdia. Mãe de Deus, derramai sobre a humanidade inteira as graças eficazes da vossa chama de amor, agora e na hora de nossa morte. Amém. Infinitas graças nos damos, soberana rainha, pelo benefício que todos os dias recebemos de vossas mãos maternais. Dignais agora e para sempre, tomai debaixo do vosso poderoso amparo, e para mais nos agradecer, nos saudamos com a salve rainha. Salve rainha, mãe de misericórdia, vida do sul, esperança nossa salve. A vós bradando, degredado, filho de Eva. A vós suspirando, gemendo e chorando nesse vale de lágrimas. E a pois advogada nossa, esses vossos olhos misericordiosos a nos envolver. E depois deste desterro, mostrai Jesus. Bendito é o fruto do vosso ventre, ó clemente e ó piedosa, ó doce sempre Virgem Maria, rogai por nós, Santa Mãe de Deus, para que sejamos dignos de alcançar as promessas de Cristo. Amém. Amém. Bem, meus irmãos e minhas irmãs, estamos agora nesse momento, nós vamos escutar a palavra de Deus com o nosso Padre Claudeci.
6: Louvado seja nosso Senhor Jesus Cristo, para sempre seja louvado. Estimado rádio ouvinte do programa Momento de Oração, nesta sexta-feira, a igreja faz memória de São Maximiliano Kolbe, presbítero de Marte, da história, isso na Segunda Guerra Mundial. Meus amados irmãos e irmãs, vocês rádio ouvintes, que acompanham conosco aqui em Picuí, Frei Martinho, comunidades, internautas, é com alegria que estamos aqui para partilhar com você nesse momento da Santa Palavra de Deus. Veja bem, amados irmãos e irmãs, o Evangelho que nós vamos meditar agora está em Mateus, no capítulo 19, nos versículos de 3 a 12. Que coisa boa! É um evangelho que vai tratar exatamente do matrimônio e que estamos vivendo na graça de Deus a Semana Nacional da Família, aqui em nossa paróquia, como também em várias paróquias do Brasil, e estamos nesta reflexão sobre a família. Vamos meditar agora a palavra de Deus. O Senhor esteja convosco, Ele está no meio de nós. Proclamação do Evangelho de Jesus Cristo, segundo Mateus. Glória a vós, Senhor. Naquele tempo, alguns fariseus aproximaram-se de Jesus e perguntaram para o tentar: é permitido ao homem despedir sua esposa por qualquer motivo? Jesus respondeu: nunca lestes que o Criador desde o início fez homem e mulher? E disse: por isso o homem deixará pai e mãe e se unirá à sua mulher, e os dois serão uma só carne. De modo que eles já não são dois, mas uma só carne. Portanto, o que Deus uniu, o homem não separe. Os fariseus perguntaram: então, como é que Moisés mandou dar a certidão de divórcio e despedir a mulher? Jesus respondeu: Moisés permitiu despedir a mulher por causa da dureza do vosso coração, mas não foi assim desde o início. Por isso, eu vos digo, quem despedir a sua mulher, a não ser em caso de união ilegítima, e se casar com outra, comete adultério. Os discípulos disseram a Jesus: se a situação do homem com a mulher é assim, não vale a pena casar-se. Jesus respondeu: nem todos são capazes de entender isso, a não ser aqueles a quem é concedido. Com efeito, existem homens incapazes para o casamento, porque nasceram assim; outros, porque os homens assim os fizeram; outros ainda se fizeram incapazes disso por causa do reino dos céus. Quem puder entender, entenda. Quem puder entender, entenda. Palavra da salvação. Glória a vós, Senhor. Irmãos e irmãs, as leituras bíblicas que nós acabamos de ouvir, e aqui é importante lembrar, diante dessa verdade, que é uma verdade fundamental: Deus é fiel à sua aliança, mesmo quando o ser humano se mostra infiel, né? Mesmo que nós muitas vezes pecamos, caímos na tentação, Deus permanece fiel. Esse é um ponto. E importante destacar, eu sempre lembro da primeira leitura, porque faz parte da liturgia da palavra, e na primeira leitura o profeta Ezequiel utiliza a imagem de uma esposa para falar da relação de Deus com o seu povo, né? Então Israel recebeu amor, cuidado, dignidade e muitos dons, mas acabou se afastando daquele que ele havia, por exemplo, dado tudo. Deus, porém, não abandona. Ele continua chamando, corrigindo e oferecendo a possibilidade de recomeçar. Esse Deus é um Deus muito profundo, muito maravilhoso, um Deus que reconhece a fragilidade humana, um Deus que ele busca, quando a pessoa está arrependida, dar uma nova oportunidade. Então, essa é uma das grandes mensagens da liturgia de hoje. A misericórdia de Deus é maior do que a nossa infidelidade. Então, isso aqui é uma imagem um pouco da primeira leitura. Se vocês puderem ler em casa, aí leia no Ezequiel, capítulo 16. E o evangelho de hoje, muito conhecido nosso, estamos vivendo a Semana Nacional da Família, que coisa boa, neste evangelho, tratar sobre a questão do matrimônio, aí vai falar das realidades do matrimônio. Então, Jesus fala sobre o matrimônio e sobre a fidelidade, né? Os fariseus perguntaram se é permitido ao homem repudiar, despedir sua mulher por qualquer motivo. Jesus não entra simplesmente na lógica das permissões, né? ele volta para o princípio. Desde o começo, o Criador os fez homem e mulher. Cristo, meus irmãos e irmãs, estimados radiovintes, você que está agora acompanhando e rezando conosco, Cristo nos recorda que o amor verdadeiro não pode ser construído apenas sobre interesses, conveniências ou sentimentos passageiros, jamais. O amor autêntico, o amor verdadeiro exige fidelidade, compromisso, renúncia e doação. É isso que devemos ter também na vida da comunidade, no caso da vida do matrimônio, na família, né? É justamente aqui que nós podemos lembrar do santo de hoje, que nós celebramos, São Maximiliano Maria Kolbe. Ilumina muito profundamente a liturgia de hoje. E veja bem, meus irmãos, São Maximiliano Kolbe foi um sacerdote franciscano que viveu uma profunda consagração a Deus e à Virgem Maria. E durante a Segunda Guerra Mundial, foi preso pelos nazistas e levado no campo de concentração em Auschwitz. Ali, diante da condenação de alguns prisioneiros à morte, ele se ofereceu para morrer no lugar de um pai de família. Olha, o pai de família estava ali para ser fuzilado e ele viu aquela cena, sabendo que ele tinha família, tinha um filho, filhos para cuidar, então ele oferece sua própria vida para salvar a vida daquele pai, né? A sua vida tornou-se uma expressão concreta das palavras de Jesus: ninguém tem maior amor do que aquele que dá a vida por seus amigos, né? Então, eu quero lembrar para vocês, pais de famílias que estão me acompanhando nesse momento, nessa Semana Nacional da Família, você que está realmente rezando, é importante a renúncia, né? São Maximiliano doou a vida para salvar uma família. O que é que nós estamos doando para salvar as nossas famílias, né? São Maximiliano não amou apenas com palavras, ele amou até o fim. Sua santidade não foi uma teoria, que a gente ali escreve um livro, etc., mas uma decisão concreta de entregar a própria vida. Por isso, a liturgia de hoje nos faz uma pergunta muito importante: como estamos vivendo a nossa fidelidade? Como é que você está vivendo a sua fidelidade no seu trabalho, no seu matrimônio, nos seus estudos, na sua casa, com a sua família, né? Com a sua igreja, com o seu Deus, com o nosso Deus? Ele nos ensina também que a santidade não consiste em viver sem

0: venceu o ódio. Peçamos hoje, por intercessão deste grande santo, a graça de sermos homens e mulheres fiéis. Que os esposos sejam realmente fortalecidos na fidelidade. Que as famílias sejam protegidas. Que os sacerdotes sejam fiéis à sua vocação. Que os jovens descubram a beleza de uma vida entregue a Cristo. E que todos nós aprendamos a transformar o amor em atitudes concretas, né? Como foi o exemplo de São Maximiliano Kolbe. Então, vale a pena, esposa, vale a pena, esposo, doar um pouquinho de sua vida. Às vezes, tem uma pequena coisa, é um ciúme, é algo, só porque o esposo estava com alguém, você já está, fica brava e acaba tendo uma discussão, atrapalha a vida do matrimônio, automaticamente vai atrapalhar a vida do seu, dos seus filhos, meus irmãos, e vice-versa também, esposas, tenham um pouquinho de paciência, esposos também, nem tudo está perdido, há uma correção, há um perdão, há um diálogo, família precisa se dialogar, meus irmãos, e que todos nós aprendamos a transformar o amor em atitudes concretas, né? Que Nossa Senhora, a quem São Maximiliano Kolbe amou e serviu com tanta decisão, nos ajude a dizer diariamente o nosso sim a Deus. Nosso sim a Deus, não é dizer sim só por dizer sim, porque eu estou com uma pessoa, uma esposa, um esposo, mas a Deus, né? Com fidelidade, com renúncia, com amor. Aproveite essa Semana da Família e não perca esta oportunidade. E falar nisso, daqui a pouquinho, aqui na Capela da Sagrada Família, teremos a missa com as famílias, né? Aproveite para ir para a missa com sua família. E domingo, aqui em nossa paróquia, coroando esta Semana Nacional da Família, nós vamos viver um momento bonito, começando na Escola Ana Maria, lá aqui no centro, o Dia Paroquial das Famílias. Durante todo o dia, teremos palestra, louvor, adoração, reflexão, momentos bonitos lá na escola. Dá tempo de você fazer sua inscrição e participar. A Pastoral Familiar, juntamente com a ECC e as outras pastorais, grupos de serviço da paróquia, todos unidos, os padres, todos nós estamos imbuídos para fazer um encontro bonito e encerrando a tarde, marcando o Dia Paroquial das Famílias com a festa que nós vamos celebrar de Nossa Senhora, Assunta ao Céu, Nossa Senhora que é Assunta ao Céu, aí teremos a missa. Mas antes da missa, aqui na matriz, teremos uma bonita caminhada. Veja sua camisa, venha participar conosco, saindo às 16 horas, lá da Escola Ana Maria, para a Igreja Matriz São Sebastião, onde teremos o encerramento com a Santa Missa. Então, domingo não teremos a missa das 19h30. A missa será à tardinha, coroando o Dia das Famílias em nossa paróquia. Então, meus amados irmãos e irmãs, busque na graça de Deus viver esta Semana da Família e a todos vocês um santo e abençoado final de semana das graças e bênçãos de Deus. Louvado seja nosso Senhor Jesus Cristo, para sempre seja louvado.
1: E meus irmãos e minhas irmãs, que evangelho bonito, né? Que homilia bonita que o Padre Clodécio fez. Oração pelas vocações sacerdotais. Divino Salvador Jesus Cristo, concedei o sacerdote santo, inflamado no fogo do vosso amor, totalmente doado à edificação da vossa Igreja. E vós, ó Maria, Mãe dos sacerdotes, vós que sois onipotente e suplicante, socorrei-nos a todos os trabalhos e dificuldades que se encontrarem. Virgem Mãe Rainha dos Apóstolos de Jesus, aumentai nas famílias o respeito e o amor ao sacerdote. Suscitai novas vocações sacerdotais e religiosas. Guiai segundo o amor do vosso coração os nossos seminaristas, para que sejam mais tarde dignos ministros do altar, santos dedicados pastores do povo cristão, assim seja. Amém. Oração do texto dos homens oficial. Mãe

0: do Salvador e nossa mãe. Com o terço na mão, peregrinamos com alegria ao teu santuário. Tudo que somos e temos, te oferecemos como dons para capital de graça. Inspira nossos gestos, atitudes e palavras, e o jeito certo de servir e amar. Mãe do Rosário, cuida de todas as nossas necessidades, a nós, homens do terço, ajuda-nos a conduzir nossas famílias no amor a Cristo e à Igreja. Acolhei, nos transforma, nos envia, nos como teus missionários, assim seja. Amém.
1: Amém.
0: Uma boa noite, meus irmãos e minhas irmãs, todos vocês ficaram com nós, que na próxima sexta estaremos de volta com todos vocês rezando com a gente, se Deus quiser. Um bom final de semana para todos e até a próxima, se Deus quiser.

Obrigado por ter estado conosco nesta noite. Que Deus lhe favoreça com uma noite tranquila e um sono restabelecedor de paz para um novo dia. Abençoe-vos o Deus Todo-Poderoso, Pai, Filho e Espírito Santo. Uma boa noite.

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4: Olá, boa noite.
5: Boa noite para você que nos acompanha em todo o país.
4: Sexta-feira, 14 de agosto de 2026.
5: Vamos ao destaque do dia.
4: Vícios em apostas.
5: 1.200.000 brasileiros decidiram bloquear o próprio acesso às plataformas.
4: E mais de 800 mil pessoas estão impedidas de apostar em bets por participarem de renegociação de dívidas. Dilson Santa Fé.
6: Nesse total, aproximadamente 794.200 estão relacionadas à modalidade voltada a inadimplentes.
5: A regulação da publicidade para bets foi tema da entrevista de hoje.
4: Ricardo Morishita, da Secretaria Nacional de Defesa do Consumidor, faz um alerta para quem gosta de jogar.
7: Jogar faz...